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15: És verdadeiro ou não és?
16: 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Não, não.

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1: São 7 horas.
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1: Bom dia. Boa quinta-feira.
2: 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Uma compilação de Paulo Jorge de Sousa Pinto com edição de Daniel Vieira. 25 de junho, 1876. Batalha de Little Big Horn, nos Estados Unidos. Little Big Horn é o nome de um rio que atravessa os estados norte-americanos de Wyoming e de Montana. Foi numa planície localizada nas suas margens que teve lugar, neste dia, uma batalha que opôs uma aliança dos povos Lakota, Cheyenne e Arapaho, liderados pelos chefes Cavalo Louco, Touro Sentado e outros, ao 7º Regimento de Cavalaria do Exército Norte-Americano, sob o comando do general George Custer. O confronto saldou-se por uma derrota da cavalaria norte-americana, na qual mais de um terço dos soldados perdeu a vida, incluindo o próprio Custer. A batalha tem sido escrupulosamente estudada e o seu desfecho explica-se por vários erros estratégicos de Custer, como a divisão das suas tropas, a má avaliação das capacidades do inimigo, o excesso de confiança e o comando deficiente das suas forças. O confronto foi um momento importante da guerra que opunha o governo e os colonos norte-americanos aos povos indígenas das grandes planícies. Em traços gerais, o conflito foi desencadeado pela descoberta de ouro nas montanhas conhecidas como Black Hills e pela chegada de colonos à região, o que causou tensões crescentes com as populações nativas. O governo norte-americano tentou adquirir as terras, mas acabou por confiscá-las e por confinar os povos Lakota e Cheyenne a territórios exíguos, conhecidos como reservas índias, o que aqueles recusaram. Little Big Horn é considerado o derradeiro momento da resistência dos povos das grandes planícies ao avanço da colonização norte-americana. A Confederação Indígena desfez-se depois da batalha e o conflito terminou em fevereiro de 1877 com a eliminação dos últimos focos de resistência. A estratégia seguida pelo governo federal ficou conhecida como Sell or Starve, isto é, vender ou morrer à fome. Caso os Lakota não cedessem as suas terras aos Estados Unidos, seriam cortados os abastecimentos às populações que viviam nas reservas. Os Lakota nunca reconheceram as expropriações e continuam ainda hoje a reclamar a devolução das suas terras. 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

Começamos com Capricórnio, que está com 7 de ouros e que significa que tem muito trabalho para fazer. Vamos a isso! O número da sorte é o 7. Caranguejo, com 8 de copas, anuncia uma vitória sentimental. Parabéns! O número da sorte é o 44. Já Sagitário, com o valete de ouros, que indica novidade na sua vida amorosa e financeira. O número da sorte é o 41. E agora preste atenção, eu vou falar para um signo que é muito elegante e tem sempre muito bom gosto. Qual será? Qual será? É Balança, que lá está. E hoje está com o 8 de espadas, que o aconselha a proteger-se de mal intencionados, portanto, pessoas mal intencionadas. Muita atenção. O número da sorte é o 8. Aquário, com o ermita, que revela que se sente um pouco só. Distraia-se, saia. Pense positivo. O número da sorte é o 9. Carneiro, com o valete de paus, que anuncia a visita de um amigo que não vê há muito tempo. Que coisa boa. O número da sorte é o 33. Vamos saber como está a Virgem. Está com 10 de copas, que indica felicidade. Que coisa boa. O número da sorte é o 46. Peixe está com o diabo, que lhe diz para se proteger contra energias menos positivas. O número da sorte é o 15. Já Touro, com o rei de paus, que aconselha a ser mais determinado. Vamos para a frente, cá para frente é que é o caminho. O número da sorte é o 36. E agora veja bem, vou falar para um signo que é misterioso e não se está a conhecer assim facilmente. Que signo será? Já adivinhou? É Escorpião, claro está. E sabe com que carta está? Com a Rainha de Espadas, que significa que deve esquecer as tristezas e pensar nas alegrias. O número da sorte é o 29. E o nosso gêmeo está com as de copas, que indica que a sua vida amorosa está numa boa fase. O número da sorte é o 37. Quanto a Leão, 6 de copas, que indica que anda mais preso ao passado. Larga o passado, o que passou, passou, já não existe. O número da sorte é o 42.

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8: Os eventos e a vida local, agora mesmo, na sua VFM. A zona de lazer do Espírito Santo, na freguesia de Cambra, concelho de Vozela, vai recuar vários séculos no tempo, com o mercado medieval de Cambra. Entre os dias 3 e 5 de julho, o espaço natural vai transformar-se num autêntico cenário de época, acolhendo um evento que promete fazer a história ganhar vida através de uma forte viagem ao passado. Durante os 3 dias, residentes e visitantes vão poder usufruir de um programa diversificado, repleto de recriações históricas, animação de rua, momentos musicais, artes e tradições tipicamente medievais. A iniciativa pretende não só dinamizar a localidade, mas também oferecer uma experiência imersiva e familiar num dos espaços de lazer de referência do concelho. A organização convida toda a comunidade a marcar o evento na agenda e a juntar-se a esta viagem histórica no tempo que alia o património cultural à beleza natural de Vouzela. No passado dia 22 de junho, o município de Oliveira de Frades formalizou a sua integração na rede de cidades e vilas que caminham através da assinatura de um protocolo realizada no Salão Nobre dos Passos do Concelho. A cerimónia contou com a presença do Executivo Municipal, liderado pelo Presidente da Câmara, João Valério, além de representantes das freguesias e de Paula Teles, Presidente do Instituto de Cidades e Vilas com Mobilidade. Na sua intervenção, o autarca destacou que este passo reflete a escolha por um modelo de desenvolvimento mais humano, sustentável e focado nas pessoas, priorizando a valorização do espaço público e a qualidade de vida local. A iniciativa tem como grandes objetivos a promoção da mobilidade pedonal, a sustentabilidade e a descarbonização dos territórios através da devolução das vias públicas aos cidadãos. Ao aderir a esta plataforma, que já junta cerca de 50 municípios portugueses e mais de 80 espanhóis, o Conselho passa a partilhar boas práticas e soluções para se tornar mais acessível e seguro. No fundo, a aposta numa maior caminhabilidade traduz-se em benefícios diretos para a saúde, segurança e proximidade de todos, contribuindo em simultâneo para a mitigação das alterações climáticas. O Centro Histórico de São Pedro do Sul vai ser o cenário de uma viagem no tempo nesta segunda-feira, dia 29, com a realização da iniciativa Patrimoniando pelo Centro Histórico de São Pedro do Sul. O evento surge como uma oportunidade imperdível para residentes e visitantes descobrirem e valorizarem as histórias, os recantos escondidos e a forte identidade que moldam o coração da cidade, promovendo a preservação do património local. A caminhada cultural terá início às 5:30 da tarde, com ponto de encontro marcado no emblemático Solar de Lapa. O percurso será inteiramente orientado pelo especialista Eduardo Nuno Oliveira, que guiará os participantes através dos episódios e segredos arquitetónicos da malha urbana sampedrense. A participação é aberta a todos os interessados, sendo contudo obrigatória a inscrição prévia, que já se encontra disponível e pode ser formalizada através do formulário digital partilhado pelo município nas suas redes sociais. A Confraria das Febras e da Enogastronomia de Mangualde realiza neste sábado, dia 27, o seu quarto capítulo, um evento que reunirá cerca de 150 confrades oriundos de 40 confrarias de todo o país para celebrar a gastronomia e a cultura locais. O programa arranca às 9h15 da manhã, na Quinta Dona Leonor, com um pequeno almoço beirão, seguindo-se um desfile musical pelas ruas da cidade, até à ermida de Nossa Senhora do Castelo, palco da cerimónia solene acompanhada pelo grupo coral da paróquia de Cunha Baixa e que culminará com um almoço convívio na Quinta do Cisne. Durante o ato solene serão entronizados 10 novos confrades e atribuídas importantes distinções honoríficas a quem se tem destacado na valorização do território. O Dr. João Carlos Pinto Ramos Alves e o Sr. João Manuel Valério serão recebidos como confrades de honra, enquanto as Quintas do Cisne e dos Monteirinhos serão distinguidas como empresas de mérito. Já a Casa do Povo e o Rotary Clube de Mangualde receberão o estatuto de instituições de mérito. Com esta iniciativa, a confraria reafirma o seu compromisso na promoção nacional das famosas febras de Mangualde e da identidade cultural do concelho. A informação regional da VFM fica por aqui. Uma excelente quinta-feira para si.
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0: Vamos saber o que prevê o Instituto Português do Mar e da Atmosfera no que diz respeito à meteorologia. Para quinta-feira, dia 25 de junho, as previsões são de períodos de céu muito nublado, aguaceiros mais prováveis no norte e centro, diminuindo de frequência a partir da tarde. Vento fraco a moderado até 30 km/h de sudoeste, superando moderado a forte até 40 km/h, isto nas terras altas do norte e centro e, em especial, durante a tarde. Prevê-se também descida da temperatura, em especial no interior norte e centro. Então as máximas previstas são de 22 graus para o Porto, 24 para Faro, 25 para Lisboa, 26 para Coimbra e 28 para Santarém.
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Já chegou o novo tema de Badocha com Chiaro. Volta, meu bem, que junta os dois artistas numa homenagem às raízes populares e à multiculturalidade. Através do ritmo moçambicano Marrabenta, a faixa narra a história de uma mulher que deixa a sua terra rumo à capital em busca de uma vida melhor. Unindo o canto de Portugal à cadência de Moçambique, a colaboração entre amigos celebra os laços inquebráveis entre os dois povos.

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0: São 8 horas. 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
2: Olá, boa quinta-feira. O Dia do Marinheiro celebra-se todos os anos a 25 de junho. A data foi conhecida a nível mundial como Day of the Seafarer, ou Dia da Gente do Mar. Foi criada pela Organização Marítima Internacional e oficializada pela ONU para celebrar todos os marinheiros, navegadores e trabalhadores marítimos do mundo e para mostrar como eles são importantes para todos nós. Genoa, nome artístico de Maria Laura Corradini, está de parabéns, faz 51 anos. É uma cantora argentina, radicada na Espanha, Palma de Mallorca. O início da sua carreira musical foi marcada pela participação na primeira edição do concurso Operação Triunfo, onde alcançou o quarto lugar. Contudo, os seus primeiros passos como cantora foram dados no Casino de Mallorca. De forte personalidade, gravou até o momento 4 discos, que combina a pop, a dance e a balada.

0: pessoal trabalhador. Está tudo bem dispostinho, é? Tem aquele sorrisinho fofinho, tem, hein? Está tudo bem, graças a Deus. Vamos hoje aprender aqui a fazer uma receita muito boa, muito gostosa, e é uma sobremesa. Vou ensinar-vos a fazer copos de bolacha, morango e coco. Precisamos, para começar, de 65 gramas de amido de milho, 1 litro de bebida de soja, 100 gramas de açúcar, 3 gemas, 1 colher de chá de essência de baunilha, 1 limão para casca, 750 gramas de morangos, 1 pacote de bolacha Maria, 50 gramas de coco ralado e 1 quanto baste de hortelã fresca. Eu, quando digo hortelã fresca, até fico arrepiado. A preparação disto é muito simples. Comece por dissolver o amido de milho num pouco de bebida vegetal morna. Depois coloque a restante bebida vegetal num tacho. Adicione o açúcar, as gemas batidas e o amido de milho dissolvido. Depois junte a essência de baunilha e a casca de limão. Leve ao lume, mexa constantemente até a mistura ficar assim bem espessa e cozinhe por 2 minutos. Depois retire a casca do limão e deite o creme para uma taça, deixando que arrefeça. Entretanto, corte os morangos em pedaços para uma taça e triture as bolachas. Nos copos, faça camadas de bolacha, morango, creme e coco ralado. Por fim, reserve no frio, até servir. Antes de servir, não esqueça que deve decorar cada copo com o coco ralado que reservou anteriormente e com as folhas de hortelã. É muito bom e fresquinho, então é um luxo asiático. Para voltar a ouvir esta e mais receitas, vá ao podcast da sua rádio, que eu estou lá a explicar tudinho. Está bem, pessoal trabalhador? Portem-se bem. Eu hei de voltar depois para mais uma receita muito boa. E tchau.
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11: Os eventos e a vida local agora mesmo na sua VFM. A zona de lazer do Espírito Santo, na freguesia de Cambra, concelho de Vouzela, vai recuar vários séculos no tempo, com o mercado medieval de Cambra. Entre os dias 3 e 5 de julho, o espaço natural vai transformar-se num autêntico cenário de época, acolhendo um evento que promete fazer a história ganhar vida através de uma forte viagem ao passado. Durante os 3 dias, residentes e visitantes vão poder usufruir de um programa diversificado, repleto de recriações históricas, animação de rua, momentos musicais, artes e tradições tipicamente medievais. A iniciativa pretende não só dinamizar a localidade, mas também oferecer uma experiência imersiva e familiar num dos espaços de lazer de referência do concelho. A organização convida toda a comunidade a marcar o evento na agenda e a juntar-se a esta viagem histórica no tempo que alia o património cultural à beleza natural de Vouzela. No passado dia 22 de junho, o município de Oliveira de Frades formalizou a sua integração na rede de cidades e vilas que caminham, através da assinatura de um protocolo realizada no Salão Nobre dos Passos do Conselho. A cerimónia contou com a presença do Executivo Municipal, liderado pelo Presidente da Câmara, João Valério, além de representantes das freguesias e de Paula Teles, Presidente do Instituto de Cidades e Vilas com Mobilidade. Na sua intervenção, o autarca destacou que este passo reflete a escolha por um modelo de desenvolvimento mais humano, sustentável e focado nas pessoas, priorizando a valorização do espaço público e a qualidade de vida local. A iniciativa tem como grandes objetivos a promoção da mobilidade pedonal, a sustentabilidade e a descarbonização dos territórios através da devolução das vias públicas aos cidadãos. Ao aderir a esta plataforma, que já junta cerca de 50 municípios portugueses e mais de 80 espanhóis, o Conselho passa a partilhar boas práticas e soluções para se tornar mais acessível e seguro. No fundo, a aposta numa maior caminhabilidade traduz-se em benefícios diretos para a saúde, segurança e proximidade de todos, contribuindo em simultâneo para a mitigação das alterações climáticas. O Centro Histórico de São Pedro do Sul vai ser o cenário de uma viagem no tempo nesta segunda-feira, dia 29, com a realização da iniciativa Patrimoniando pelo Centro Histórico de São Pedro do Sul. O evento surge como uma oportunidade imperdível para residentes e visitantes descobrirem e valorizarem as histórias, os recantos escondidos e a forte identidade que moldam o coração da cidade, promovendo a preservação do património local. A caminhada cultural terá início às 5:30 da tarde, com ponto de encontro marcado no emblemático Solar de Lapa. O percurso será inteiramente orientado pelo especialista Eduardo Nuno Oliveira, que guiará os participantes através dos episódios e segredos arquitetónicos da malha urbana sampedrense. A participação é aberta a todos os interessados, sendo, contudo, obrigatória a inscrição prévia, que já se encontra disponível e pode ser formalizada através do formulário digital partilhado pelo município nas suas redes sociais. A Confraria das Febras e da Enogastronomia de Mangualde realiza neste sábado, dia 27, o seu quarto capítulo, um evento que reunirá cerca de 150 confrades oriundos de 40 confrarias de todo o país para celebrar a gastronomia e a cultura locais. O programa arranca às 9h15 da manhã, na Quinta Dona Leonor, com um pequeno almoço beirão, seguindo-se um desfile musical pelas ruas da cidade até à Ermida de Nossa Senhora do Castelo, palco da cerimónia solene acompanhada pelo grupo coral da paróquia de Cunha Baixa e que culminará com um almoço convívio na Quinta do Cisne. Durante o ato solene serão entronizados 10 novos confrades e atribuídas importantes distinções honoríficas a quem se tem destacado na valorização do território. O Dr. João Carlos Pinto Ramos Alves e o Sr. João Manuel Valério serão recebidos como confrades de honra, enquanto as Quintas do Cisne e dos Monteiros serão distinguidas como empresas de mérito. Já a Casa do Povo e o Rotary Clube de Mangualde receberão o estatuto de instituições de mérito. Com esta iniciativa, a Confraria reafirma o seu compromisso na promoção nacional das famosas febras de Mangualde e da identidade cultural do concelho. A informação regional da VFM fica por aqui. Uma excelente quinta-feira para si.
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0: vamos saber o que prevê o Instituto Português do Mar e da Atmosfera no que diz respeito à meteorologia. Para quinta-feira, dia 25 de junho, as previsões são de períodos de céu muito nublado, aguaceiros mais prováveis no norte e centro, diminuindo de frequência a partir da tarde. Vento fraco a moderado até 30 km/h de sudoeste, soprando moderado a forte até 40 km/h, isto nas terras altas do norte e centro e, em especial, durante a tarde. Prevê-se também descida da temperatura, em especial no interior norte e centro. Então as máximas previstas são de 22 graus para o Porto, 24 para Faro, 25 para Lisboa, 26 para Coimbra e 28 para Santarém.
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Janeiro edita o novo single, Cor Lá Fora, que conta com a participação de Walter Lobo. Este é o primeiro avanço do novo álbum do artista, que será editado este ano. Musicalmente, o tema habita um território intimista e contemplativo, onde a canção de autor portuguesa se cruza com uma produção delicada, atmosférica e emocional. A temática centra-se na capacidade de reencontrar beleza, esperança e significado para além dos momentos de dúvida ou encerramento interior.

0: São 9 horas. 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
1: Bom dia, boa quinta-feira.
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3: A história começa com um acontecimento banal, um carro que avaria e um encontro fortuito com um mecânico. No domingo seguinte, voltam a ver-se e tornam-se amantes ocasionais. Ele não podia saber, mas intui nela uma urgência. Ela, por sua vez, traz consigo uma vingança por cumprir, uma energia, uma pulsão, uma necessidade. Este novo amante é apenas um detalhe, sem verdadeira importância, porque há uma ferida mais funda que precisa de ser enfrentada. Essa ferida vem de uma relação anterior com um homem mais novo, um artista que lhe deu a volta ao miolo. Ela, que gostava de homens maciços, acaba por se apaixonar por alguém demasiado novo e demasiado leve. Erros que acabará por pagar caro. O cowboy, como lhe chama, é um homem carismático e sedutor, cuja juventude contrasta com os 50 anos da narradora. A intensidade criativa e o talento tornam-no seguro de si e plenamente consciente do fascínio que exerce. É egocêntrico e narcisista, colocando a sua obra e a sua afirmação pessoal acima de qualquer vínculo afetivo. Para ele, ela não é uma parceira, é uma experiência, um projeto, um objeto. A diferença de idades, o lado culto dele e este misto de juventude e fascínio conduzem a uma paixão intensa e profundamente desequilibrada. E a forma abrupta como tudo termina deixa um rastro de humilhação e de desejo de vingança. A escrita surge como tentativa de dar sentido ao caos emocional e, finalmente, de colocar um ponto final no assunto.
4: O episódio de hoje foi sobre o livro O Meu Amante de Domingo, de Alexandra Lucas Coelho, da Editora Caminho, e contou com a leitura do podcast de Isabel Costa, que é locutora da Rádio Portimão. Boas leituras!

Return to Innocence é uma canção do grupo alemão Enigma. Foi lançado em janeiro de 1994 como single do seu primeiro álbum, The Cross of Changes. Tornou-se o single internacional de maior sucesso do projeto, depois de Sadness, parte 1, alcançando o número 1 em mais de 10 países, incluindo a Irlanda, Noruega, Suécia e Zimbábue. Número 3 no UK Single Chart e número 5 em vários países, incluindo Canadá, Alemanha e Nova Zelândia. Também alcançou o número 20 na França e número 2 no Eurochart Hot 100. Return to Innocence foi o maior sucesso do projeto nos Estados Unidos, alcançando o número 2 no top da Billboard Modern Rock Tracks, número 4 na Billboard Hot 100 e número 6 na Billboard Mainstream Top 40.

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5: Este é o News Flash com o essencial da informação para esta quinta-feira, 25 de junho. Na Comissão Parlamentar de Inquérito aos Negócios dos Incêndios Rurais, o ex-presidente da Agência para a Gestão Integrada de Fogos Rurais, Tiago Oliveira, defendeu a redução de meios aéreos no combate aos fogos, alertando para a volatilidade do mercado internacional, onde as empresas subalugam frotas e pressionam os preços em alta. Embora tenha declarado desconhecer práticas ilícitas no setor, Tiago Oliveira sublinhou a importância de um estudo da agência que recomenda uma avaliação obrigatória de custo-benefício antes de qualquer aquisição ou aluguer de meios à escala nacional pela Autoridade Nacional de Emergência e Proteção Civil ou pelo Estado. Durante a sessão solene do feriado municipal de Figueiró dos Vinhos, onde foi distinguido com a medalha de honra do município, o ministro da Defesa, Nuno Melo, garantiu ontem que as Forças Armadas estão a fazer tudo para assegurar a máxima prontidão e empenho na prevenção e no combate aos incêndios florestais. O governante sublinhou que, com as temperaturas em máximos e face à exigência dos próximos meses de calor, os militares atuarão até ao limite das suas possibilidades para proteger o território nesta difícil época de fogos. O Parlamento chumbou, com os votos contra do PSD, CDS-PP e Chega, diversas propostas ligadas à regionalização, incluindo o projeto do PCP que sugeria a convocação de um novo referendo sobre a criação de regiões administrativas até 2028. No debate que marcou a segunda discussão do tema na Assembleia da República este ano, foram também rejeitadas iniciativas do JPP, do LIVRE e uma recomendação do PS para a realização de uma auscultação nacional sobre a matéria. O processo de indemnização às vítimas do acidente do elevador da Glória continua a decorrer, registando já compensações liquidadas e outras ainda em fase de negociação, segundo revelou o vice-presidente da Câmara de Lisboa, Gonçalo Reis. Sem detalhar o número de casos envolvidos ou os montantes em causa, o autarca social-democrata classificou a demora como normal e comum a qualquer parte do mundo, injustificando-a como a grande disparidade de valores pedidos por cada cidadão. A Comissão Comemorativa dos 50 anos do 25 de Abril lançou ontem uma exposição online composta por textos, fotografias, documentação de arquivo e registros audiovisuais para assinalar o cinquentenário das primeiras eleições presidenciais da democracia portuguesa, realizadas a 27 de junho de 1976, que consagraram Ramalho Eanes como vencedor. Segundo a comissária executiva, Maria Inácia Rezola, este sufrágio representou muito mais do que a escolha de um chefe de Estado, afirmando-se como um momento decisivo e estruturante para a definição do rumo e para a consolidação institucional da democracia em Portugal. Centenas de operacionais de salvamento, forças policiais e unidades caninas encontram-se mobilizados em missões de busca e resgate na Venezuela, na sequência daquele que é já considerado o maior desastre sísmico no país nos últimos 100 anos. Os dois fortes sismos que abalaram o território, com 7.2 e 7.5 na escala de Richter, deixaram um rastro de destruição massiva, temendo-se que o número de vítimas mortais possa atingir os milhares numa situação de extrema emergência, no âmbito da qual os Estados Unidos e o Brasil já prometeram ajuda. O governo de Itália anunciou que vai pedir à União Europeia a ativação do mecanismo de proteção civil para coordenar e financiar os esforços de resposta a emergências na Venezuela. Durante um encontro na Casa Branca com o secretário-geral da NATO, Mark Rutte, o presidente norte-americano Donald Trump insistiu na narrativa de que a Aliança Atlântica falhou com os Estados Unidos no passado, acusando os aliados de o terem deixado cair devido à falta de apoio no conflito com o Irão. Apesar de ter tratado Rutte como um amigo, as críticas do líder norte-americano mantiveram-se firmes, não tendo o esforço do secretário-geral para demonstrar a solidariedade e a união do Bloco Europeu sido suficientes para convencer Trump do contrário. O presidente ucraniano, Volodymyr Zelensky, apelou aos líderes do G7 para que tomem decisões firmes e reforcem o apoio aliado, defendendo que o aumento da pressão militar e económica é o único caminho para forçar Moscovo a aceitar negociar a paz. Como argumento da eficácia desta estratégia, o líder de Kiev destacou que os recentes ataques ucranianos na Crimeia já estão a estrangular a logística russa, ao afetar gravemente o abastecimento de eletricidade e de combustíveis das forças de ocupação. Foi o essencial da informação nacional e internacional para esta quinta-feira, 25 de junho. Tenha a continuação de um ótimo dia.
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0: vamos saber o que prevê o Instituto Português do Mar e da Atmosfera no que diz respeito à meteorologia. Para quinta-feira, dia 25 de junho, as previsões são de períodos de céu muito nublado, aguaceiros mais prováveis no norte e centro, diminuindo de frequência a partir da tarde. Vento fraco a moderado até 30 km/h de sudoeste, superando moderado a forte até 40 km/h, isto nas terras altas do norte e centro e, em especial, durante a tarde. Prevê-se também descida da temperatura, em especial no interior norte e centro. Então as máximas previstas são de 22 graus para o Porto, 24 para Faro, 25 para Lisboa, 26 para Coimbra e 28 para Santarém.
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Já chegou o novo tema de Badocha com Chiaro. Volta, meu bem, que junta os dois artistas numa homenagem às raízes populares e à multiculturalidade. Através do ritmo moçambicano Marrabenta, a faixa narra a história de uma mulher que deixa a sua terra rumo à capital em busca de uma vida melhor. Unindo o canto de Portugal à cadência de Moçambique, a colaboração entre amigos celebra os laços inquebráveis entre os dois povos.

0: São 10 horas. 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

Meus queridos ouvintes, esta abertura de mais um programa de rádio é excepcional. Esta música da Quinta do Bill com o título Aljubarrota. Mais alto e mais além na sua companhia, e hoje vamos ter aqui uma coisa que nós vamos recordar. Vamos recordar mais de 100 anos de canções populares e do teatro de revista, com uma atriz muito conhecida, todos nós ouvimos falar, Beatriz Costa. Mais de 100 anos que nós vamos aqui homenagear esta menina, Beatriz Costa. Vamos começar então de ouvir e eu vou dizendo mais alguma coisa.

0: Beatriz Costa, que nos vai deliciar aqui durante alguns minutos com uma gravação que eu recebi de Lisboa, do meu grande amigo, a quem eu agradeço. Ele está na nossa companhia, está a ouvir o programa. E o certo é que vale a pena ouvir isto e recordar o teatro de revista de muitos anos atrás e canções populares do povo que nós ouvíamos e hoje estamos aqui a recordar. Beatriz Costa. Para a mulher ficar corada, com as faces muito vermelhas, dá-se banho perfumada desde o nariz até às orelhas. É assim, Beatriz Costa, é assim que tu tomas banho? Vamos então continuar a ouvir a voz sempre fresca e cristalina, e nesta manhã ainda mais fresca e cristalina, porque depois a temperatura vem só por aí acima.
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0: recordando Beatriz Costa, uma atriz do teatro de revista.
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1: 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Com estas novas estou louca, e como é do meu agrado, até vou pintar a boca com o pauzinho encarnado. Muito e muito bem, Beatriz Costa. Mais de 100 anos, teatro de revista. E, acima de tudo, recordar o antigamente é bom na nossa vida.

E vamos terminar esta recordação do Parque Mayer, do Teatro de Revista Canções Populares do Povo, que só quem ia a Lisboa ou morava por lá perto, ou mesmo na cidade, é que tinha acesso a estas músicas. Agora já se vê até na televisão coisas antigas que passam, recordações que nós... Ainda há pouco tempo passou um teatro de revista daquele Filipe Laféria, que é um homem excepcional e que nos faz recordar. Mas, ó Beatriz, eu tenho um conselho para te dar. Olha que tu falaste aí no Jaquim. Ó Jaquim, ó Jaquim, não te cases, Beatriz. Sabes que é perigoso para a mulher ficar corada, com as faces muito vermelhinhas, dá-se banho perfumada, desde o nariz até às orelhinhas. Ah, que bonito, hein? Ah, isto é Beatriz Costa. E já estivemos em Lisboa, mas vamos continuar em Lisboa. Fica atento, porque ainda vamos a outro sítio. Estivemos no Parque Mayer, mas vamos a outro sítio, já de seguida.

Ou intervalozinho pequenino, pequenino, mas sempre música a passar, porque depois do Parque Mayer, eu ainda o levo ao outro lado. Sabe onde é? Já sabe que Lisboa é a cidade do fado. É, e às vezes o fado é pesado na nossa vida, não é? Mas não, este fado é levezinho e ouve-se muito bem. Vamos à Tasca do Jaime. Vamos assistir a uma sessão de fado português. Porque o fado é nosso, é do nosso país e nós temos que divulgar aquilo que é nosso aqui na VFM. Bom dia, uma vez mais para si, eu quero que esteja tudo, tudo, mas tudo muito bem. Vamos então à Tasca do Jaime. Está quase tudo prontinho para iniciar esta seleção de fados que eu tenho aqui para lhe oferecer. E, curiosamente, quero dizer-lhe que este fado, além de ser acompanhado à guitarra portuguesa, é também cantado, mas de uma maneira diferente, eu diria mais. O fado é declamado. E vai ouvir, e com certeza que vai gostar de ouvir. É o fado cantado, acompanhado à guitarra e declamado ao mesmo tempo. Vamos ouvir, para que você fique a saber que o fado é nosso, é português e por aqui passa na VFM, que é a sua melhor companhia. Olá, bom dia, meu caro amigo, minha cara amiga. Bom dia, que tudo corra bem.

ventos de solidão. Meu fado feito gente, que sentes no peito a dor e a agonia, e com emoção a transformas com teu jeito em suave melodia, que mitigas docemente a dor e a agonia.

alma sabes abrir para a angústia dar-se alento. Fado, fado que quero tanto, por amenizares as penas e as aceitares a sorrir, tornando-as mais amenas na voz de um calado pranto. Fado, meu fado de alma pura, tens comigo afinidade, porque ao mais leve queixume entendes minha amargura, moderas o seu negrume e dás-lhe suavidade. E com a tua singeleza penetras na minha essência, e juntos em voz coesa entoamos em cadência o teu hino da amizade. Fado, fado meu, peço que fiques aqui na vida sempre ao meu lado, e delas sejas

que sempre foste e ainda és proscénio do fado, viste com glória aplaudir egrégios vultos do fado, grandes vozes do passado que viste também partir num triste adeus magoado. E este povo que os ama guarda hoje comovido a letras de ouro e de fama, o seu nome enternecido na história do nosso fado. Lembramos com nostalgia do fada nobre rainha, a nossa saudosa Amália. E com

justo tributo aos nomes que aqui não estão, castiças vozes do fado, grandes estros do passado e que o deixaram de luto. Ficou póstumo obrigado e a mais honrosa menção. Eu rendo neste poema minha singela homenagem aos fadistas que partiram e que o fado difundiram com a sua voz suprema e toda a dignidade. De vós não morre a memória, permanece a fausta imagem da vossa fama e glória.

cidade, os sinos da minha aldeia. Guitarras, ai que saudade, sinto no peito conter. Dor que minha alma invade e submerge o meu ser. Guitarras de sonho medo, que ao fado emprestam vida. Dizem adeus em segredo na hora da despedida. Trinando notas dolentes, na hora calma e serena, dão gemidos comoventes, como quer chorar de pena. Guitarras a soluçar, nesta hora mais sentida, vossa ausência vai deixar nossa noite

Estamos na tasca do Jaime, numa sessão de fados, e nesta manhã são retalhos do fado português, o fado que é nosso, récitas e poemas do fado, não só acompanhado à guitarra, mas um cantar diferente, mas é o fado declamado, que também é muito bonito de se ouvir. Tasca do Jaime, estamos aqui e é bom, não é? Você gosta de estar aqui connosco? Eu acho que sim.

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Dali foi para a Madragoa, para o bairro alto e para a guia, e ao castelo onde espreitou as colinas de Lisboa.

trilham os becos mais antigos. 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

0: é só nosso, com certeza. O fado habita em nós, ou somos nós feitos fado?
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Desesperado e destemido, eu fui à procura dela. Fui até à Madragoa, esse bairro de Lisboa, onde por vezes se esconde. Viram-na por lá passar, mas partiu sem demorar, ninguém sabe para onde. Procurei na moraria, onde a

Dizem que o fado é filho da noite escura sem brilho e mora num bairro antigo. Mas ninguém sabe a razão se foi destino ou condão dali procurar abrigo. Só quando a noite acontece, à média luz aparece pela guitarra acompanhada, companheira que também lhe imprime o valor que tem quando se exibe a seu lado. E a quem na noite o procura, encontra nele ternura no seu silêncio e magia. Sem vaidade e recatado, é esta a estirpe do fado, puro e cheio de nostalgia. Teve berço português, muito nosso, mas talvez tem fulgente afinidade. É da noite, filho errante,

O universo conquista mais uma estrela no céu. E a providência divina, logo essa estrela ilumina, porque um fadista nasceu. De solene o céu se veste, anjos em coro celeste, no céu todo iluminado. Com santos em sintonia, entoam em melodia, glórias ao nosso fado. Neste conceito divino, tem o fadista o destino fazer do fado uma reza. Por missão, Deus lhe ordena cantar na vida terrena esta alma portuguesa. O poder que o fado encerra já passou para além da terra por tanger algo sagrado. Pois até as divindades, anjos, santos, majestades, no céu já cantam o fado.

nasci na Amendoeira, essa rua hospitaleira do bairro da Moraria. E tive por circunstância, logo desde a minha infância, o fado por companhia. Já ele morava ali, na rua, quando eu nasci, naquele bairro Alfacinha. Era humilde como eu, da mesma forma cresceu e como eu, nada tinha. Nossa era apenas a rua, onde à noite a luz da lua trazia brilho e virtude. Talvez por graça divina, de estar mesmo ali à esquina, a Senhora da Saúde. Quem passa pela Moraria

populares de Lisboa, do fado, das canções, das marchas populares que ainda tivemos há pouco tempo e recordamos as marchas populares de Lisboa. Tudo isto é uma maravilha e tudo isto eu passo no programa, nos programas da VFM.

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Ser fadista é sempre alguém que não sabe viver sem ter a guitarra ao seu lado, e que ao ler uma poesia que sirva para melodia logo a transforma num fado. Ser fadista é

a emoção de quem sente esta canção de uma forma bem sentida. É viver a natureza desta gente portuguesa que ao fado empresta guarida. Ser fadista é sempre quem na alma o fado tem, mesmo sem saber cantar. Fadista é quem o diz, quem o trina e é feliz, e quem o sabe escutar. Ser fadista é predicado de quem canta e ouve o fado ou é sentimentalista. Ser fadista é quem o sabe dizer.

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0: Terminamos esta primeira hora na Tasca do Jaime. Estivemos em Lisboa, no Parque Mayer, no Teatro Revista, fomos à Tasca do Jaime e agora vamos a um restaurante almoçar em Lisboa. Será que se almoça tão bem como na região centro e norte? VFM na sua companhia e o programa Mais Alto e Mais Além. Vamos fazer um pequenino intervalo de minutos e voltamos depois para a segunda hora. E na segunda hora há canções que eu lhe vou oferecer. Recorda-se de ainda há bem pouco tempo alguém dizia assim: sempre e para sempre. O que é que estas palavras sempre e para sempre, são três, quatro palavras. O que é que estas três a quatro palavras querem dizer? Sempre e para sempre. Recorda-se dessas...
1: São 11 horas. 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

Uma vez mais, muito bom dia para si. Cá estamos nós, já na segunda e última hora do programa de hoje. Já tivemos aqui poesia, fado declamado, porque também se ouve muito bem, muito bem. E agora, nesta segunda hora, vamos então saber porque é que nós, de vez em quando, dizemos sempre e para sempre. Você já sabe porquê. Ao ouvir as músicas, já vai imaginar porquê. E basta só ouvir esta primeira canção que eu lhe vou oferecer. Maio, Maduro Maio. É a voz de Carlos Martins, que por aqui vai desfilar com as suas canções.

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Ora bem, meus amigos, eu vou dar mais uma explicação, porque isto é um instrumental de uma qualidade tão grande que uma pessoa gosta de ouvir isto. Eu estou a falar por mim. Não leva mal se houver alguém que não goste, mas o certo é que também nós não podemos gostar de tudo. Mas o mais urgente, e é fácil e certo dizer que, para começar e para acabar, é que o jazz é uma música de e para a liberdade. E este CD que diz sempre e sempre e para sempre é exatamente dedicado à liberdade. Porque este nosso amigo Carlos Martins é músico, é compositor e compõe canções que nos fazem, sei lá, pensar duas vezes e gostar do trabalho que ele faz. Ele é um jovem ainda, mas o certo é que cada um toca à sua maneira, cada um compõe à sua maneira, murmurando ou gritando aquilo que é capaz de fazer. Cada um é livre no seu discurso, no seu trabalho coletivo, na sua prática de fazer música. A improvisação está sujeita a certas leis, poucas, e o jazz é sim um sentimento ou um sistema quase perfeito, mas simples. A seleção é natural. Tudo depende aqui também de quem tem unhas. E o povo diz, e quem tem unhas é que toca guitarra. E eu agora digo, o Carlos Martins tem unhas e toca este instrumento que nós temos estado a ouvir, que é uma maravilha. É dedicado, todas estas canções são dedicadas à liberdade no nosso país, ao 25 de Abril. E vamos continuar a ouvir por mais alguns minutos, porque não vos quero maçar com este género de música, porque há quem não goste, e eu aceito perfeitamente a sua opinião.

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Este último trecho deste disco, sempre e para sempre, do compositor e maestro Carlos Martins, que toca também saxofone de uma maneira tão especial, que parece que a música que entra pelo nosso coração dentro e nos obriga a pensar duas vezes se vale ou não a pena ouvir este género de música. Meus amigos, tivemos com parte deste CD música de Carlos Martins, é compositor e maestro desta grande orquestra que por aqui passou. Dedicado ao 25 de Abril, e esta última canção, não sei se ouviram na parte final, Grândola Vila Morena. Bom, vamos então mudar aqui assim de ritmo, e nesta última meia hora que falta, vamos fazer aqui um pequenino festival de música portuguesa, eu diria mais. É um festival 94.6, rádio da sua vida, a rádio do seu coração, a rádio da sua região. Bom dia para si.

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Mais um programa de rádio mais alto e mais além aqui na VFM de Fernando Morgado chegou ao fim. De segunda a sexta-feira estamos aqui na sua companhia das 10 até ao meio-dia. Marcamos encontro para amanhã de manhã às 10 da manhã. Eu cá estou à sua espera, ok? Posso esperar? Então a continuação do Bom Dia para Si e até amanhã. Até amanhã, muito bom dia. E obrigado por ter estado connosco.

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9: Este é o News Flash com o essencial da informação para esta quinta-feira, 25 de junho. Na Comissão Parlamentar de Inquérito aos Negócios dos Incêndios Rurais, o ex-presidente da Agência para a Gestão Integrada de Fogos Rurais, Tiago Oliveira, defendeu a redução de meios aéreos no combate aos fogos, alertando para a volatilidade do mercado internacional, onde as empresas subalugam frotas e pressionam os preços em alta. Embora tenha declarado conhecer práticas ilícitas no setor, Tiago Oliveira sublinhou a importância de um estudo da agência que recomenda uma avaliação obrigatória de custo-benefício antes de qualquer aquisição ou alugar de meios à escala nacional pela Autoridade Nacional de Emergência e Proteção Civil ou pelo Estado. Durante a sessão solene do feriado municipal de Figueiró dos Vinhos, onde foi distinguido com a medalha de honra do município, o ministro da Defesa, Nuno Melo, garantiu ontem que as Forças Armadas estão a fazer tudo para assegurar a máxima prontidão e empenho na prevenção e no combate aos incêndios florestais. O governante sublinhou que, com as temperaturas em máximos e face à exigência dos próximos meses de calor, os militares atuarão até ao limite das suas possibilidades para proteger o território nesta difícil época de fogos. O Parlamento chumbou com os votos contra do PSD, CDS-PP e Chega diversas propostas ligadas à regionalização, incluindo o projeto do PCP que sugeria a convocação de um novo referendo sobre a criação de regiões administrativas até 2028. No debate que marcou a segunda discussão do tema na Assembleia da República este ano, foram também rejeitadas iniciativas do JPP, do LIVRE e uma recomendação do PS para a realização de uma auscultação nacional sobre a matéria. O processo de indemnização às vítimas do acidente do elevador da Glória continua a decorrer, registando já compensações liquidadas e outras ainda em fase de negociação, segundo revelou o vice-presidente da Câmara de Lisboa, Gonçalo Reis. Sem detalhar o número de casos envolvidos ou os montantes em causa, o autarca social-democrata classificou a demora como normal e comum a qualquer parte do mundo, injustificando-a como a grande disparidade de valores pedidos por cada cidadão. A Comissão Comemorativa dos 50 anos do 25 de Abril lançou ontem uma exposição online composta por textos, fotografias, documentação de arquivo e registros audiovisuais para assinalar o cinquentenário das primeiras eleições presidenciais da democracia portuguesa, realizadas a 27 de junho de 1976, que consagraram Ramalho Eanes como vencedor. Segundo a comissária executiva, Maria Inácia Rezola, este sufrágio representou muito mais do que a escolha de um chefe de Estado, afirmando-se como um momento decisivo e estruturante para a definição do rumo e para a consolidação institucional da democracia em Portugal. Centenas de operacionais de salvamento, forças policiais e unidades caninas encontram-se mobilizados em missões de busca e resgate na Venezuela, na sequência daquele que é já considerado o maior desastre sísmico no país nos últimos 100 anos. Os dois fortes sismos que abalaram o território, com 7.2 e 7.5 na escala de Richter, deixaram um rastro de destruição massiva, temendo-se que o número de vítimas mortais possa atingir os milhares. Numa situação de extrema emergência, no âmbito da qual os Estados Unidos e o Brasil já prometeram ajuda. O governo de Itália anunciou que vai pedir à União Europeia a ativação do mecanismo de proteção civil para coordenar e financiar os esforços de resposta a emergências na Venezuela. Durante um encontro na Casa Branca com o secretário-geral da NATO, Mark Rutte, o presidente norte-americano Donald Trump insistiu na narrativa de que a Aliança Atlântica falhou com os Estados Unidos no passado, acusando os aliados de o terem deixado cair devido à falta de apoio no conflito com o Irão. Apesar de ter tratado Rutte como um amigo, as críticas do líder norte-americano mantiveram-se firmes, não tendo o esforço do secretário-geral para demonstrar a solidariedade e a união do Bloco Europeu sido suficientes para convencer Trump do contrário. O presidente ucraniano, Volodymyr Zelensky, apelou aos líderes do G7 para que tomem decisões firmes e reforcem o apoio aliado, defendendo que o aumento da pressão militar e económica é o único caminho para forçar Moscovo a aceitar negociar a paz. Como argumento da eficácia desta estratégia, o líder de Kiev destacou que os recentes ataques ucranianos na Crimeia já estão a estrangular a logística russa, ao afetar gravemente o abastecimento de eletricidade e de combustíveis das forças de ocupação. Foi o essencial da informação nacional e internacional para esta quinta-feira, 25 de junho. Tenha a continuação de um ótimo dia.
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0: sol trabalhador. Está tudo bem dispostinho, é? Tem aquele sorrisinho fofinho, tem, hein? Está tudo bem, graças a Deus. Vamos hoje aprender aqui a fazer uma receita muito boa, muito gostosa, e é uma sobremesa. Vou ensinar-vos a fazer copos de bolacha, morango e coco. Precisamos, para começar, de 65 gramas de amido de milho, 1 litro de bebida de soja, 100 gramas de açúcar, 3 gemas, 1 colher de chá de essência de baunilha, 1 limão para casca, 750 gramas de morangos, 1 pacote de bolacha Maria, 50 gramas de coco ralado e 1 quanto baste de hortelã fresca. Eu, quando digo hortelã fresca, até fico arrepiado. A preparação disto é muito simples. Comece por dissolver o amido de milho num pouco de bebida vegetal morna. Depois coloque a restante bebida vegetal num tacho. Adicione o açúcar, as gemas batidas e o amido de milho dissolvido. Depois junte a essência de baunilha e a casca de limão. Leve ao lume, mexa constantemente até a mistura ficar assim bem espessa e cozinhe por 2 minutos. Depois retire a casca do limão e deite o creme para uma taça, deixando que arrefeça. Entretanto, corte os morangos em pedaços para uma taça e triture as bolachas. Nos copos, faça camadas de bolacha, morango, creme e coco ralado. Por fim, reserve no frio, até servir. Antes de servir, não esqueça que deve decorar cada copo com o coco ralado que reservou anteriormente e com as folhas de hortelã. É muito bom e fresquinho, então é um luxo asiático. Para voltar a ouvir esta e mais receitas, vá ao podcast da sua rádio, que eu estou lá a explicar tudinho. Está bem, pessoal trabalhador? Portem-se bem. Eu hei de voltar depois para mais uma receita muito boa. Tchau.
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11: Os eventos e a vida local, agora mesmo, na sua VFM. A zona de lazer do Espírito Santo, na freguesia de Cambra, concelho de Vouzela, vai recuar vários séculos no tempo, com o mercado medieval de Cambra. Entre os dias 3 e 5 de julho, o espaço natural vai transformar-se num autêntico cenário de época, acolhendo um evento que promete fazer a história ganhar vida através de uma forte viagem ao passado. Durante os 3 dias, residentes e visitantes vão poder usufruir de um programa diversificado, repleto de recriações históricas, animação de rua, momentos musicais, artes e tradições tipicamente medievais. A iniciativa pretende não só dinamizar a localidade, mas também oferecer uma experiência imersiva e familiar num dos espaços de lazer de referência do concelho. A organização convida toda a comunidade a marcar o evento na agenda e a juntar-se a esta viagem histórica no tempo que alia o património cultural à beleza natural de Vouzela. No passado dia 22 de junho, o município de Oliveira de Frades formalizou a sua integração na rede de cidades e vilas que caminham, através da assinatura de um protocolo realizada no Salão Nobre dos Passos do Conselho. A cerimónia contou com a presença do Executivo Municipal, liderado pelo Presidente da Câmara, João Valério, além de representantes das freguesias e de Paula Teles, Presidente do Instituto de Cidades e Vilas com Mobilidade. Na sua intervenção, o autarca destacou que este passo reflete a escolha por um modelo de desenvolvimento mais humano, sustentável e focado nas pessoas, priorizando a valorização do espaço público e a qualidade de vida local. A iniciativa tem como grandes objetivos a promoção da mobilidade pedonal, a sustentabilidade e a descarbonização dos territórios através da devolução das vias públicas aos cidadãos. Ao aderir a esta plataforma, que já junta cerca de 50 municípios portugueses e mais de 80 espanhóis, o Conselho passa a partilhar boas práticas e soluções para se tornar mais acessível e seguro. No fundo, a aposta numa maior caminhabilidade traduz-se em benefícios diretos para a saúde, segurança e proximidade de todos, contribuindo em simultâneo para a mitigação das alterações climáticas. O Centro Histórico de São Pedro do Sul vai ser o cenário de uma viagem no tempo nesta segunda-feira, dia 29, com a realização da iniciativa Patrimoniando pelo Centro Histórico de São Pedro do Sul. O evento surge como uma oportunidade imperdível para residentes e visitantes descobrirem e valorizarem as histórias, os recantos escondidos e a forte identidade que moldam o coração da cidade, promovendo a preservação do património local. A caminhada cultural terá início às 5:30 da tarde, com ponto de encontro marcado no emblemático Solar de Lapa. O percurso será inteiramente orientado pelo especialista Eduardo Nuno Oliveira, que guiará os participantes através dos episódios e segredos arquitetónicos da malha urbana sampedrense. A participação é aberta a todos os interessados, sendo, contudo, obrigatória a inscrição prévia, que já se encontra disponível e pode ser formalizada através do formulário digital partilhado pelo município nas suas redes sociais. A Confraria das Febras e da Enogastronomia de Mangualde realiza neste sábado, dia 27, o seu quarto capítulo, um evento que reunirá cerca de 150 confrades oriundos de 40 confrarias de todo o país para celebrar a gastronomia e a cultura locais. O programa arranca às 9h15 da manhã, na Quinta Dona Leonor, com um pequeno almoço beirão, seguindo-se um desfile musical pelas ruas da cidade, até à Ermida de Nossa Senhora do Castelo, palco da cerimónia solene acompanhada pelo grupo coral da paróquia de Cunha Baixa e que culminará com um almoço convívio na Quinta do Cisne. Durante o ato solene serão entronizados 10 novos confrades e atribuídas importantes distinções honoríficas a quem se tem destacado na valorização do território. O Dr. João Carlos Pinto Ramos Alves e o Sr. João Manuel Valério serão recebidos como confrades de honra, enquanto as Quintas do Cisne e dos Monteirinhos serão distinguidas como empresas de mérito. Já a Casa do Povo e o Rotary Clube de Mangualde receberão o estatuto de instituições de mérito. Com esta iniciativa, a Confraria reafirma o seu compromisso na promoção nacional das famosas febras de Mangualde e da identidade cultural do concelho.
12: A informação regional da VFM fica por aqui. Uma excelente quinta-feira para si.
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2: Bom dia. Que a vossa manhã comece com a brisa salgada, porque hoje, 25 de junho, celebramos o Dia do Marinheiro, uma data para honrar os que vivem do mar. Esta efeméride reconhece a coragem e dedicação de quem desbrava oceanos. Dos pescadores que nos alimentam aos navegadores que movem o comércio global, a sua paixão é um pilar da nossa história e cultura. Uma vida de desafios, mas também de uma beleza ímpar, que inspira respeito e admiração por estes heróis. Que o espírito aventureiro e a resiliência dos marinheiros nos inspirem a navegar os desafios de hoje. Que o vosso dia seja de águas calmas e novas descobertas. Um excelente dia.
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0: São 13 horas. 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

0: acho que a gente faz parte de um grande teatro. Cada um tem o seu papelzinho e cada um tem o seu coringa gravado, guardado dentro da manguinha aqui para fazer a sua canaça na hora precisa. Então, na medida em que isso possa ser feito, a gente preserva alguns dados para o futuro que ninguém é bobo, não é?
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0: São 15 horas.
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0: São 16 horas.
1: 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Vai a conduzir e o seu filho vai no banco de trás. Pois era mesmo com ele que eu queria falar. Olha, se o teu carro batesse agora, o teu peso passava a ser 30 vezes maior, quase 1000 quilos, imagina. É o peso de um elefante. E embora o carro parasse, o teu corpo continuava à mesma velocidade e ia aterrar lá longe na estrada. Não tinha graça nenhuma. É por isso que os teus pais te prendem bem com o cinto. É para te prenderem à vida. E isto até uma criança entende.

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No outro lado FM, olá, bem-vindos de regresso para mais uma emissão semanal, como sempre aqui na frequência da tua rádio favorita neste dia e nesta hora. Eu sou o Carlos Didier, para esta semana trazemos-te a letra X, significa que estamos mesmo a chegar ao final da nossa voltinha, não no carrossel, mas pelo alfabético português, claro, porque há letras que ficaram de fora, como sejam, por exemplo, o Y e o W, mas isso é outra conversa. Chutos e pontapés na letra X para começar são praticamente património emocional da cada nacionalidade, cada tuga, não é? Os chutos que desde 1978 andam por aí a embargar emoções e, bom, cada concerto dos chutos é quase como que uma romaria. Uma romaria acontece também todos os anos a Fátima e foi precisamente isso que inspirou para este Ave Maria. Este Ave Maria que à época, e recordamos que isto foi extraído do longa da ação 78-82 dos chutos e pontapés, na época dizia eu, chegou a ser banido por uma rádio de inspiração cristã. Ok, estes são os planos para hoje, a letra X com fartura e para continuar, vamos justamente fazer planos com o Nigel, vem os XTC, precisamente Plans for Nigel, ou Making Plans for Nigel, ou qualquer coisa assim do género, o que interessa é mesmo que vamos escutar os XTC nesta edição do No Outro Lado FM, dedicada à letra X.

Making Plans for an Eagle com os XTC nesta edição do No Outro Lado do FM. Ora bem, sugestão que aqui fica é, como sempre, para visitares o nosso site em nootroladofm.webnode.pt, também no nosso canal no YouTube, youtube.com/rmxpt. No site podes encontrar tudo o que tem a ver com o programa propriamente dito, inclusive é um player rodar 24 sobre 24 emissões antigas do No Outro Lado do FM. Também encontras uma página dedicada ao nosso programa irmão, o Por Extenso, que por acaso até tem mais a ver e está mais ligado ao canal no YouTube, youtube.com/rmxpt, porque no canal do YouTube só encontras mesmo versões extensas, remixes, muitas delas e na sua grande maioria exclusivas e feitas pela malta aqui da casa. Ok, posto isto, resta dizer que nesta edição do No Outro Lado FM vamos ter muita coisinha fora da caixa, porque a letra X não é propriamente uma letra muito amiga do mainstream, se bem que uma ou outra furaram. Então vamos lá, vamos entrar em sequência e começamos com A Day, vem aí os X-Imos.

Ainda em portuguesa do Ex-Wife, com este ping-pong a fechar a sequência no outro lado FM. Este Ex-Wife, bom, são cheios de estilo e têm uma energia em palco, meus amigos, que é contagiante. Aconselho vivamente, se tiver a oportunidade, vejam Ex-Wife ao vivo. Na sequência também abrimos com Ex-Imals, com A Day, e pelo meio Express 2, é daquelas que romperam o mainstream, chama-se Lazy, e conta com a participação do enorme David Byrne, como puderam escutar, porque a voz de David Byrne é inconfundível. Ok, na década de 80, a banda que se prezasse tinha que ter uma power ballad. É o caso dos XYZ. Estes XYZ foram descobertos por Don Donkin, dos Donkin precisamente. Bom, e então no seu álbum de estreia, chamado precisamente XYZ, incluíam duas power ballads. Uma era esta que já se escuta de fundo. Ora, vejam lá, a outra vem logo a seguir, tipo double shot. Ok, ok,

As duas Power Ballads incluídas no álbum homónimo dos XYZ, a produção de Don Don, que é o mesmo que os descobriu, claro. Falou então e escutámos What Keeps Me Loving You, que é esta que ainda se vai escutando do fundo. Antes disso, abrir a sequência Souvenirs, era mesmo a década de 80 em estado puro, mais 80s do que isto, é difícil. Agora vamos lá.

Senhoras e senhores, preparem-se para a rúbrica mais inútil deste lado do dial. Enquanto toda a gente fala de grandes guerras, revoluções e tratados importantes, nós escolhemos o lixo esquecido da história. Acomoda-te, afina o sentido do humor e vem connosco passear pela parte mais ridícula do passado da humanidade. Aqui não vais aprender nada que te ajude no emprego, na escola ou no IRS. Se isto é cultura geral, não. Mas é terapia. Começa agora Acontecimentos da História sem qualquer tipo de relevância para as nossas vidas e que ninguém te quer contar. O navio que se perdeu em terra. Há histórias de navegação que dão orgulho. E depois, há histórias em que o navio fica perdido em terra. Sim, aconteceu. Em certos casos, tempestades, erros de rota ou puro azar fizeram embarcações acabarem em sítios que não deviam. E a imagem é quase cómica. Um navio enorme, todo cheio de importância, parado onde só devia haver estrada, areia ou campo. Parece uma daquelas situações em que o mundo decidiu gozar com a engenharia humana. E no fundo, foi isso mesmo. A natureza tem um sentido de humor muito próprio. E gosta bastante de lembrar ao homem que mandar no mar é uma coisa. Até o mar discordar. A Guerra dos Baldes e das Botas. Nem todas as guerras são épicas. Algumas são quase infantis, do tipo, tu fazes, eu respondo, ou até, o ar é de todos, não me podes tocar. E agora estamos nisto há anos. Houve conflitos históricos em que a rivalidade começou por detalhes tão pequenos que hoje parecem brincadeira. Um insulto, uma provocação, um gesto mal interpretado e de repente já há orgulho ferido, aliados, bandeiras e discursos. É a prova viva de que o ser humano é capaz de transformar ninharias em tragédias monumentais. E o mais engraçado é que, vistos à distância, estes episódios parecem episódios de bairro, com figurino histórico. Só que, em vez de vizinhos aborrecidos, havia estados, reis e exércitos. O homem que foi condenado por rir. A história adora castigos estranhos. E um dos mais curiosos foi o de alguém que se viu em maus lençóis por causa de comportamento considerado ofensivo, irreverente ou simplesmente demasiado atrevido. Em certas épocas, até o riso podia ser visto como provocação. E isso diz muito sobre a seriedade absoluta com que alguns poderes levavam a vida. Hoje rimos disso, claro. Mas na altura, o ambiente era de tal forma pesado que qualquer gracinha podia custar caro. É quase inacreditável pensar que uma cara torta, uma gargalhada fora de hora ou uma piada mal colocada podiam acabar em tribunal. A história, às vezes, não tem humor. Ou então tem humor demais, mas só depois do castigo. O gigante que afinal era pequeno. Há relatos históricos e lendas cheios de personagens que pareciam enormes, assustadoras ou quase sobrenaturais. Depois, quando vamos ver melhor, afinal a história era muito mais modesta do que parecia. E isso é delicioso. Porque os boatos sempre duraram a aumentar tudo. Um rei vira titã, um soldado vira monstro, um acontecimento pequeno vira lenda. É o velho problema do quem conta um conto acrescenta um ponto, ou um mundo. E no final ficamos com um enredo tão exagerado que quase dá vontade de aplaudir. A humanidade, nesse aspecto, é especialista. Transforma cada coisa num espetáculo maior do que a vida.

Semanalmente nestas edições do No Outro Lado da FM, acontecimentos da história sem a mínima relevância para as nossas vidas e que ninguém te quer contar, é aquele momento apenas parvo, mas pronto, que se torna engraçado e é sempre bom discutir, não é? Este acontecimentos da história sem a mínima relevância para as nossas vidas e que ninguém te quer contar acontece também uma vez por semana, ou ao longo da semana, quero dizer, em horário flutuante na tua rádio favorita. É assim o No Outro Lado da FM, No Outro Lado da FM a rodar desde 1988 comigo, Carlos Didier, e bom, música é aquilo que a malta gosta de trazer, de preferência daquela que é boa, mas que muita gente não conheça, porque não foram mainstream, ou porque, olha, se calhar passou ao lado, acontece por vezes. É o caso de Javier Rudd, chama-se Follow the Sun, é a próxima a rodar no Outro Lado FM, e escutem porque vale bem, mas mesmo bem a pena.

abrir a sequência no Atual da FM, uma daquelas que quer queiramos, quer não, soa sempre a estrada com praia e mexeu às costas. Javier Rudd com Follow the Sun, depois Javier Naidu, que levou o sol à mão às rádios europeias sem pedir autorização ao mainstream. Eu nem sequer vou tentar dizer o nome da música, porque está fora de questão, completamente. A finalizar esta sequência, os Experience com Never Ending Dream. Bom, Experience, olha, Europop total, exatamente, cheiro imediato a FM dos anos 90, nada mais do que isso. E pronto, esta foi mais uma hora do No Outro Lado FM, neste caso a primeira desta sessão dedicada à letra X, exatamente. Regressamos daqui a pouco, a seguir ao Sinal Horário, até aos comerciais, até lá, olha, fica a sugestão, passa pelo site, mergulha no YouTube e prepara-te, porque ainda há muito som escondido no lado menos previsível da rádio, ou seja, este. Até já, olha, cuidado com o vizinho, os vizinhos podem começar a gostar disto também, depois é um problema que não sei se há colunas para tanta gente. Ok, eu sou o Carlos Didier, já sabes, no outrofm.webnode.pt, youtube.com/rmxpt. Para as despedidas, vamos mais uma vez nesta emissão do No Outro Lado FM com aquela que para mim é a minha favorita desta banda, XTC, chama-se Senses Working Overtime. É a última para a hora, até já, a seguir ao Sinal Horário, a seguir aos comerciais.

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1: São 17 horas. 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

se fosse aquela que fechou a primeira hora, olha, podíamos quase dizer que os sentidos estão a funcionar em horas extraordinárias, e ainda bem, mas não, é mesmo Generous and Major, são os XTC na abertura desta segunda metade do No Outro Lado FM, esta edição do No Outro Lado FM que está toda ela dedicada à letra X. Sejam então bem-vindos, eu sou o Carlos GD, estamos aqui na frequência certa desde 1988, numa viagem que continua a ligar de dezenas de rádio por todo o planeta e também a passar alguma música portuguesa, claro.

Ah, bom, como todos sabemos, há músicas que não envelhecem. Esta é uma delas. Os Chutes e Pontapés fazem parte da banda sonora de várias gerações e continuam a soar tão naturais como no primeiro dia. É assim no outro lado do FM. No outro lado do FM, como habitualmente, neste dia, nesta hora, na frequência aqui, da tua rádio favorita. Eu sou o Carlos Gidi, essa parte tu creio que já sabias. Também creio que sabes, mas eu vou referir e vou reforçar a ideia que temos um site, o nosso cantinho digital, no outro lado do FM. webnode.pt, eu vou repetir, no outro lado fm.webnode.pt. Temos também um canal no YouTube, em youtube.com/rmxpt. Por lá podes encontrar uma carregada de versões extensas, algumas delas feitas em exclusivo pela malta aqui da casa. A rodar desde 1988 é a nossa frase chavão, e é isso mesmo, desde 1988 a produzir este programa, que, bom, é aquilo que se chama um programa de autor. E, bom, a vantagem de fazer um programa de autor é que, como dizem os Chutes e Pontapés, olha, podemos fazer as coisas à nossa maneira, ou neste caso, à minha maneira. É exatamente isso. Olha, é uma coisa que eu de vez em quando vou dizendo, ultimamente tem-se-me escapado um pouco essa frase, mas é também mais uma das nossas frases feitas. O melhor rock do planeta passa nestas emissões do No Outro Lado do FM, além disso, com o rock não se brinca. E, para terminar, o rock é a nossa praia, o rock é o nosso som, o rock é o som original No Outro Lado do FM. Toma lá, chupa.

No meio da sequência, os XYZ, mais uma vez com uma geração homónima, XYZ, a Tied Up foi aquilo que rodou. Também nesta sequência, o rock bom, sinfónico, gótico, como lhe quiserem chamar, não vamos pôr sequer rótulos. A banda chama-se Xandria, abriu e fechou a sequência em Double Shot. É daquelas bandas que, para quem gosta de rock, vale bem, mas mesmo bem, apenas pesquisar, não é? Exatamente. Há temas que entram logo na memória, outros demoram um pouco mais, os melhores acabam sempre por ficar, tal como aquelas cassetes antigas que ninguém tinha coragem de fazer o delete, como se diz agora na altura, era mesmo gravar por cima.

Os X-Ray Spec a rodar no outro lado do FM. Bem, meus amigos, se as paredes deste estúdio falassem, algumas histórias davam quase telenovelas. Discussões, improvisos, cafés, cafés a mais, claro, relógios a menos, também muitos impropérios, Felizmente, o resultado costuma compensar sempre. Assim, é uma curiosidade rápida. Sabias que há discos que foram gravados em poucos dias e continuam a atravessar décadas sem esforço? É mesmo isso. Às vezes, pensar menos e sentir mais resulta, mas resulta à séria. A prova disso segue já a seguir.

Duas seguidas para chutos e pontapés nesta emissão do No Outro Lado do FM, e não são as duas primeiras, convém que se diga. Mais uma vez, o Longa Duração 78-82, para mim é o meu álbum favorito dos chutos e pontapés, aqui ainda na fase de Zé Lionel, que mais tarde viria a sair para dar corpo aos ex-votos. Zé Lionel, alguém que eu tive o prazer de me cruzar na minha vida, e, meus amigos, das pessoas mais inspiradoras que alguma vez eu podia ter conhecido, a sua malinha de coiso e cenas, exatamente. Então rodamos Semen, e antes disso o Papá Deixa Lá, Longa Duração 78-82, como eu referi, os chutes e pontapés nesta edição do Outro Lado FM. Chutes e pontapés fica desde já prometido, e o spoiler, regressam para o final desta emissão, vai ser mesmo uma última. A rodar desde 1988, ano em que ainda se esperava pela música favorita junto ao rádio. Hoje em dia basta um clique, mas há coisa que a tecnologia ainda não consegue substituir: é o prazer da descoberta.

sequência com uma referida descoberta, primeiro com os X-Mel Dutchman, depois mais uma vez com o Chandra e finalmente, olha, agora varreu-se o meu nome, que eu tenho que ver aqui, não é? Pois, exatamente, X-Ray Specs, exatamente, Jamfree Adolescence, foi aquilo que rodou no outro lado do FM. É assim que estamos a chegar ao final de mais uma viagem, sem pressas, sem atalhos e sempre com espaço para descobrir algo de novo pelo caminho. Obrigadinho por estares desse lado em mais uma emissão do No Outro Lado do FM comigo, Carlos Didier. Deixa-me acrescentar que sem ti nada disto faria sentido. No Outro Lado do FM é uma aventura que continua viva em dezenas de estações espalhadas pelo mundo. É uma questão de pesquisares e onde é que podes pesquisar. Olha, no nosso site em nootrolado.fm.webnode.pt. Podes também aproveitar e fazer uma visitinha ao nosso canal no YouTube, em youtube.com/rmxpt. Há sempre mais histórias, memórias e momentos para revisitar. Na próxima semana regressamos para fechar o alfabético. Ah, uma coisa mais linda. Para fechar o alfabeto, dizia eu, vamos para a letra Z, a mesma última desta voltinha no carrossel do alfabeto nacional. E até lá, olha, voltaremos então a encontrar-nos neste lado da frequência. Até lá, dizia eu, trata bem dos teus discos, das tuas colunas e também da tua curiosidade. Desde 1988 para o mundo, continuamos juntos nesta viagem. Lembra-te, sempre que o mundo soar demasiado igual, podes sempre escapar para o outro lado do FM. 1988, o ano em que começámos, o ano em que arrancámos, o ano em que também os Chutes e Pontapés, como tinha ficado prometido, lançaram o álbum, precisamente 88, do qual extraímos esta que vai terminar. Chama-se Torres da Cinciberlândia. É mesmo a última. Tchau, tchau. Até para a semana. Goodbye. Au revoir. Au revoir. Que é adeus, mas em inglês, francês e alemão, respectivamente. Tchau, tchau. Até para a semana.

0: São 18 horas. 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
3: Os eventos e a vida local, agora mesmo, na sua VFM. A zona de lazer do Espírito Santo, na freguesia de Cambra, concelho de Vozela, vai recuar vários séculos no tempo, com o mercado medieval de Cambra. Entre os dias 3 e 5 de julho, o espaço natural vai transformar-se num autêntico cenário de época, acolhendo um evento que promete fazer a história ganhar vida através de uma forte viagem ao passado. Durante os 3 dias, residentes e visitantes vão poder usufruir de um programa diversificado, repleto de recriações históricas, animação de rua, momentos musicais, artes e tradições tipicamente medievais. A iniciativa pretende não só dinamizar a localidade, mas também oferecer uma experiência imersiva e familiar num dos espaços de lazer de referência do concelho. A organização convida toda a comunidade a marcar o evento na agenda e a juntar-se a esta viagem histórica no tempo que alia o património cultural à beleza natural de Vozela. No passado dia 22 de junho, o município de Oliveira de Frades formalizou a sua integração na rede de cidades e vilas que caminham, através da assinatura de um protocolo realizada no Salão Nobre dos Passos do Concelho. A cerimónia contou com a presença do Executivo Municipal, liderado pelo Presidente da Câmara, João Valério, além de representantes das freguesias e de Paula Teles, Presidente do Instituto de Cidades e Vilas com Mobilidade. Na sua intervenção, o autarca destacou que este passo reflete a escolha por um modelo de desenvolvimento mais humano, sustentável e focado nas pessoas, priorizando a valorização do espaço público e a qualidade de vida local. A iniciativa tem como grandes objetivos a promoção da mobilidade pedonal, a sustentabilidade e a descarbonização dos territórios através da devolução das vias públicas aos cidadãos. Ao aderir a esta plataforma, que já junta cerca de 50 municípios portugueses e mais de 80 espanhóis, o Conselho passa a partilhar boas práticas e soluções para se tornar mais acessível e seguro. No fundo, a aposta numa maior caminhabilidade traduz-se em benefícios diretos para a saúde, segurança e proximidade de todos, contribuindo em simultâneo para a mitigação das alterações climáticas. O Centro Histórico de São Pedro do Sul vai ser o cenário de uma viagem no tempo nesta segunda-feira, dia 29, com a realização da iniciativa Patrimoniando pelo Centro Histórico de São Pedro do Sul. O evento surge como uma oportunidade imperdível para residentes e visitantes descobrirem e valorizarem as histórias, os recantos escondidos e a forte identidade que moldam o coração da cidade, promovendo a preservação do património local. A caminhada cultural terá início às 5:30 da tarde, com ponto de encontro marcado no emblemático solar de Lapa. O percurso será inteiramente orientado pelo especialista Eduardo Nuno Oliveira, que guiará os participantes através dos episódios e segredos arquitetónicos da malha urbana sampedrense. A participação é aberta a todos os interessados, sendo contudo obrigatória a inscrição prévia, que já se encontra disponível e pode ser formalizada através do formulário digital partilhado pelo município nas suas redes sociais. A Confraria das Febras e da Enogastronomia de Mangualde realiza neste sábado, dia 27, o seu quarto capítulo, um evento que reunirá cerca de 150 confrades oriundos de 40 confrarias de todo o país para celebrar a gastronomia e a cultura locais. O programa arranca às 9h15 da manhã, na Quinta Dona Leonor, com um pequeno almoço beirão, seguindo-se um desfile musical pelas ruas da cidade, até à ermida de Nossa Senhora do Castelo, palco da cerimónia solene acompanhada pelo grupo coral da paróquia de Cunha Baixa e que culminará com um almoço convívio na Quinta do Cisne. Durante o ato solene serão entronizados 10 novos confrades e atribuídas importantes distinções honoríficas a quem se tem destacado na valorização do território. O Dr. João Carlos Pinto Ramos Alves e o Sr. João Manuel Valério serão recebidos como confrades de honra, enquanto as Quintas do Cisne e dos Monteirinhos serão distinguidas como empresas de mérito. Já a Casa do Povo e o Rotary Clube de Mangualde receberão o estatuto de instituições de mérito. Com esta iniciativa, a confraria reafirma o seu compromisso na promoção nacional das famosas febras de Mangualde e da identidade cultural do concelho. A informação regional da VFM fica por aqui. Uma excelente quinta-feira para si.
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0: São 19 horas. 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
1: Boa tarde, boa noite, bom dia. Olá, apareça sempre. Apareça sempre aqui na VFM, Rádio Vozela. É que neste programa temos muita coisa e sempre algo a dizer de novo aos nossos ouvintes que vão de Vozela à China e talvez até agora à América, no meio dos Jogos de Portugal. Hoje resolvemos convidar a Glória Girão Carvalho, pelo seu percurso de vida, ligada ao ensino, ligada agora à atividade associativa em Câmara, mas tem esta menina que está aqui à minha frente, com quem andei numa grande universidade em Coimbra, andamos lá uns anotes. Esta menina que está aqui à minha frente tem uma coisa engraçada. Nasceu em Câmara e aos 4 anos foi para Angola. Portanto, teve lá 3 anitos e de Angola veio novamente para Câmara, onde fez o primeiro ano da escolaridade básica. Deu mais um salto, o segundo e o terceiro e o quarto já foram feitos novamente em Angola. Veio para Lisboa, onde fez o quinto e o sexto.
2: Que não, antigamente... não, Carlos, fiz o quinto e o sexto em Vozela, no Externato de São Frigil.
1: Pronto, era isso que eu tinha aqui. Teve aqui também no Externato de São Frigil, depois andou em Lisboa no Gil, depois andou em Lisboa no Externato de Moscavide, no Liceu Nacional de Dom Dinis, veio para Santarém, Liceu Nacional de Santarém, fez, ao fim, é uma coisa nova que muita gente não sabe ou não se recorda.

0: recorda que quando se acabava o antigo sétimo ano, que agora é o 12º, tinha que se fazer uma coisa chamada serviço cívico. A Glória fez o serviço cívico já a juntar aquela ideia de Gustavo Monte de Câmara na Casa do Povo de Câmara. Foi no ano em que a entrada nas universidades levou a que houvesse o ano de admissão, teve que se preparar para a admissão, foi para Coimbra, andou em Direito 2 anos, mas depois deu a volta ao Direito e meteu-se em História e licenciou-se em História, fez uma pós-graduação em Gestão e Administração Escolar, que lhe foi muito útil para a carreira que vou falar, nessa organização escolar como professora teve uma série de sítios: Sátão, Santa Combadão, Vila Real. Aqui em Vila Real, de Trás-os-Montes, tem uma curiosidade: é que foi professora do Simão Sabrosa, aquele grande jogador de futebol.
1: Quando ele andava no 6º ano.
0: Depois andou para Mesão Frio, veio para Viseu, para o Grão Vasco. Eu estou a dar uma vista de olhos às escolas por onde a Glória Girão passou. Efetivou em Severo de Voga, veio para Vozela e aqui dá o grande salto. É membro da equipa do lançamento e da construção da nova escola EBI e de Campia, mas que antes tinha estado 2 anos na Junta de Freguesia. Nessa escola, e por isso é que eu disse há bocado que aquela gestão escolar lhe deu muito jeito, peço desculpa, passa a expressão, foi durante 16 anos diretora, presidente do Conselho Diretivo, que era assim que chamava, da Escola de Campia. Depois houve o agrupamento e nessa fase a Glória entendeu ir para uma nova experiência, um bocadinho desligada do ensino, mas também ligada a essa área, que foi trabalhar para o Instituto de Emprego e Formação Profissional de Águeda. Regressou um bocadinho às origens, aposentou-se. Esta Glória, de quem eu fiz aqui uma espécie de retrato breve, até porque estou um bocadinho entupido do nariz por causa de uma constipação, este retrato breve não diz tudo quanto da genica, quanto da dedicação que a Glória tem às causas onde se mete, e vamos ver já daqui o que acontece com a Associação Cultural Recreativa. A Glória, uma menina que sai de Câmara aos 4 anos, vai para Angola, é uma questão familiar, já lá tinha família, ou foste com a família, como é que foi essa partida para lá?
1: Sim, olha, antes de mais, muito obrigada pelo convite também, que eu estou aqui com muito gosto, conheço o Carlos desde sempre, não é? E é também ele uma referência para mim, e muito obrigada pelo convite.
0: Nada.
1: De facto, eu nasci em Câmara, e Câmara continua a estar no meu coração e estará sempre, é a nossa terra, é a nossa raiz. Eu fui para Câmara e fui para Angola com 4 anos, porque o meu pai tinha ido antes de eu nascer. O meu pai tinha ido para lá, eram tempos difíceis, ele achou que devia ir tentar melhorar a vida, foi e depois chamou a família. E foi nesse contexto que eu fui com 4 anos, quando ele depois já tinha casa para receber a mulher e a filha, e mais tarde vem a nascer a minha irmã.
0: Isabel, portanto, Isabel já nasceu lá?
1: Já nasceu lá. Uhum. Ela é mais nova que eu, 8 anos, e pois. Nasceu já em Angola.
0: Uhum.
1: Essa viagem que era feita nos paquetes, que levavam também as tropas.
0: Tu tens 4 anos, és capaz de recordar como é que era essa viagem, que imagens tem?
1: Lembro-me como se fosse hoje. Para mim foi um marco. Primeiro, porque quando fomos para lá, os paquetes que atravessavam, que nos levavam a Angola, eram os mesmos paquetes que levavam as tropas para a guerra no ultramar.
0: Uhum.
1: Era o Pátria, o Vera Cruz, aqueles grandes paquetes. Claro que as classes mais...
0: Estás a falar para aí do ano 1963, 64, quando foste...
1: 1963, 64, exatamente.
0: Portanto, já a guerra tinha começado em Angola em 1961.
1: Já. Sim. Claro que as classes mais pobres não tinham dinheiro para alugar os camarotes da primeira e da segunda classe, e iam em classe turística. O que era a classe turística? Eram os porões, basicamente. Portanto, nós não podíamos acesso às varandas da primeira e segunda classe, não víamos o mar, íamos praticamente debaixo d'água, enfiados nos porões.
0: Mas não te fez uma espécie com quatro nitos, não te fez uma espécie de claustrofobia?
1: Sim, ainda hoje.
0: Uma espécie de sentir fechada, presa ali?
1: Olha, eu ainda hoje não entro em minas nem em quarto sem janela. Foi uma experiência terrível. Mas também tem o outro lado, é que foi a primeira vez que eu vi o mar. Eu lembro-me como se fosse hoje, quando cheguei ao porto de Lisboa para embarcar de noite e vi uma massa enorme de água a fazer barulho, escura, só refletia as luzes do porto, e eu tive um medo daquilo, uma coisa incrível. E pronto, e ficou-me, essa viagem ficou-me marcada, associada ao facto de eu enjoar. E eu enjoei muito durante essa viagem. Eu já era miudita, pesava pouco e cheguei a Angola bastante doente. As outras viagens que fiz, e foram várias, mas com mais de 3 ou 4 viagens de paquete, já não foram assim.
0: Quer vir, quer ir.
1: Pronto. Sim, já não foram assim. Pronto, já havia outro poder económico. O meu pai já nos reservava os camarotes de primeira e segunda classe, e aí sim, havia piscina.
0: Aí já eras uma menina VIP.
1: Havia piscina, havia cinema. Foi o primeiro filme que eu vi, foi a bordo de um paquete. Faziam festas de aniversário quando nós íamos em viagem. Era completamente diferente.
0: E já eras tratada como menina de primeira classe, uma vipinha. Vipinha porque era uma criança.
1: Exatamente, mas repara, Carlos, é que isso também serviu para eu ter mais noção do que era da injustiça e da desigualdade social. Eu, desde muito nova, que vivi experiências em que fui bem tratada, mas também fui maltratada, e conheço os dois lados da moeda. E isso também ajudou a construir a minha maneira de ser e a minha sensibilidade.
0: Isso refletiu-se depois até nas tomadas de posição que
1: claro,
0: tens assumido ao longo da vida.
1: Sim.
0: Disseste-me aí que convosco, com o serviço que eu, num desses paquetes, ou até em todos, iam militares.
1: Não iam. Os barcos tinham esse serviço também.
0: Ah, eu pensei
1: mas
0: que
1: faziam viagens.
0: Fazias viagens já com os militares. Não, não.
1: Não. A imagem que eu tenho dos militares e daquela bátega de militares e carradas de militares que iam para Angola, e o Carlos sabe, também lá esteve, não é?
0: Eu fui para Moçambique.
1: Pois.
0: Mas eu já fui VIP, já fui de avião. Fui o primeiro de avião, avião da TAP.
1: Pronto. Mas eu, quando fui morar para Angola, o meu pai tinha comprado uma casa num bairro muito conhecido, que é o bairro da Cuca.
0: É.
1: Chama-se o bairro da Cuca porque ficava...
0: Eu conheço esse nome.
1: Ficava nos arredores e foi construído, era uma habitação, aquelas casas todas iguais, quase habitação social, embora não sendo, mas era uma construção muito igual. Para os operários da fábrica da Cuca.
0: Cerveja.
1: Cerveja. Pronto. O meu pai não trabalhava na Cuca, trabalhava numa outra fábrica cervejeira, que era a Nocal, que era outra marca famosa.
0: Esse nome conheço.
1: É. Famosa em... Perdão. Mas morávamos ali, era uma casa térrea, com uma vista para um ribeiro, e do outro lado do ribeiro passava a linha do comboio que ia para o interior de Angola. E foi aí que eu comecei a ver os comboios à pinha, cheios de militares que iam para a guerra.
0: Uhum.
1: E ainda hoje me lembro muito bem que eles iam sempre a cantar.
0: Seria cantar de tristeza ou cantar para
1: tristeza.
0: Escolher para olha, vamos lá embora.
1: Não,
0: ter um momento alegre enquanto andamos aqui.
1: Era aquele misto de saudade e de coisa. Era um cântico triste. Eles cantavam em coro, aqueles homens todos a cantar nos vagões de mercadoria, apinhados com gente vestida de camuflado. E aquilo ficou-me marcado também.
0: E a Angola, que tu tiveste em Angola quantos anos?
1: Eu não estive muitos anos. Eu vim-me embora, portanto eu fui entre 63, depois vim cá fazer o primeiro ano, depois voltei para lá, fiz a segunda, a terceira e a quarta classe, depois vim para o externato fazer mais 2 anos. Dois anos, andei sempre cá e lá.
0: E tu andaste cá e lá porque o teu pai e os teus pais não acreditavam no sistema de ensino de Angola, ou o teu pai já tinha dinheiro e queria que tu fizesse a formação aqui?
1: Não, a história é a seguinte: a minha mãe nunca teve embora não fosse uma pessoa muito debilitada, mas a minha mãe não se dava de facto em Angola, não se dava em termos de saúde. Andava sempre adoentada, e esta vinda dela cá coincidiu com o facto com estes anos em que eu tive que fazer a escolaridade. Mas a vida deles de facto era lá. Mas como não havia condições de saúde e havia a saudade da terra em 68.
0: Também era mais condições de saúde ou era a tristeza de estar em Angola e deixar a sua Câmara para trás?
1: Também, porque era completamente diferente. Eu acho que a minha mãe nunca se habituou muito a estar em Angola. E o meu pai decidiu, e então em 68, até porque houve outra conjuntura a nível profissional da parte dele, ele fez parte de uma sociedade que veio para Portugal para fundar também uma fábrica de cerveja, que era a Clock, que abriu em Santarém.
0: Eu lembro dessa.
1: Pronto, e o meu pai...
0: Olha lá, uma fábrica de cerveja.
1: É da Unicer agora.
0: Ah, mas era aí, nessa zona.
1: Sim, porque a Clock foi nacionalizada com o 25 de Abril.
0: Ah.
1: Mas um dos sócios fundadores da Clock era o meu pai.
0: Menina, tens direito a ter uma fábrica.
1: Tenho. O meu pai não era o sócio, era um sócio muito pequenino, mas era sócio.
0: Pronto.
1: Era sócio. E foi nessa condição que eu acabei por fazer depois também o liceu em Santarém.
0: Portanto, tudo tem uma lógica. Ao lado, quando falaste em Santarém, eu disse: bem, saí de Lisboa para Santarém, não estava a ver aqui a ligação direta, mas há uma ligação.
1: Não, porque o meu pai, quando em 68 vem de Angola, vem trabalhar para a TAP. Ele era mecânico. E veio trabalhar para a TAP. Trabalhou muitos anos nas oficinas da TAP, e depois, quando estiveram reunidas as condições para fundar então a tal fábrica de cerveja, mudámos-nos para Santarém.
0: Ora, e que imagens tens entre Santarém e Luanda? Qual é a comparação possível, se é que é possível? Primeiro, até por ser jovenzinha, não consegue estabelecer um paralelo, ou evidente, são cidades muito diferentes, mas o ambiente, fala um bocadinho do ambiente Angola.
1: Sim, não tem, eu acho que não há comparação possível. Eventualmente, no verão, Santarém é quente. Pronto.
0: Santarém é quente. É a única comparação possível.
1: Mas Angola, embora eu tenha vindo lá novita, pronto, com 10 anos, fiz lá a quarta classe e depois vim para cá. Mas a ideia que eu tenho, de facto, é que os brancos, vamos falar assim, viviam bem, regra geral, em Luanda. Tive noção desde muito cedo de alguma perseguição, algum movimento de contestação. Portanto, havia. Posso contar uma história?
0: Conta.
1: A casa dos meus pais, que mais tarde o meu pai construiu uma casa, e tinha um quintal muito grande. E esse quintal tinha mamoeiros. Então, tinha muitos mamoeiros que deixam cair muitas folhas, e mangueiras e tudo. E a minha mãe costumava contratar um rapaz negro, o João, que ia lá todas as semanas a casa, e ele era muito, muito, muito menineiro, muito engraçado. Um dia deixou de aparecer, a minha mãe preocupou-se, porque era, conhecia-o.
0: Já era menino da casa.
1: Era. E começou a perguntar por ele, e ele um dia lá apareceu, em muito mau estado. Vinha com a língua cortada ao meio. Mas mesmo, ele mostrou, e eu lembro-me de ter visto isso. Foi acusado de ser informador. Pronto. E ele depois contou à minha mãe que tinha... tinha sido de facto informador, tinha dado dois ou três nomes, porque se não tivesse falado, que o tinham ido levado de barco e que o tinham atirado, como muitos outros, para o fundo da Baía de Luanda.
0: Portanto, notava sempre
1: um ambiente
0: não só de guerra, mas um ambiente de alguma dificuldade, até pidesca.
1: Exatamente. E depois aquela o que eu tenho na minha ideia é aquele choque entre os moceques e entre os bairros dos brancos. Portanto, não havia apartheid.
0: Os moceques eram uma espécie de bairros negros, quase.
1: Era.
0: Não era apartheid.
1: Isso
0: é que em Moçambique também não havia apartheid. Não.
1: Mas havia, em termos de habitação, os negros viviam nos moceques, em construções
0: provisórias,
1: de taipa, pronto, à maneira deles. E havia depois os bairros, e propriamente na cidade, onde viviam os brancos.
0: Isso era a diferença. Depois, Santarém. Hoje é uma cidade, é um bocado era para te brincar contigo, enquanto Luanda será uma cidade até de leões, mais longe. Santarém é a cidade dos touros.
1: É a cidade dos touros.
0: Eu
1: morava, quando estava em Santarém, também apanhei Santarém numa altura muito engraçada da vida portuguesa. Eu morava num bairro que se chama o Alto Bexiga, que era à frente da escola, da antiga escola de regentes agrícolas de Santarém. Eu ia muito à escola de regentes agrícolas, porque naquela altura era moda, e os adolescentes adolescentes, quase todos, eu penso que quase todos, criavam bichos da seda em casa. Toda a gente tinha bichos da seda em casa, em caixa de sapatos. Cheguei muitos, e depois vendíamos aquilo nos cartuchos e criávamos, e depois aquilo era muitas borboletas, quando eles se transformavam em borboletas, e depois eu lembro-me da minha mãe se zangar toda, daquela bicheirada toda lá em casa.
0: E aquilo dava algum dinheiro?
1: Não, aquilo não dava nada. Aquilo era mais uma experiência científica que outra coisa qualquer. Era para ver a... Só que dava gosto de ver as lagartas, depois os casulos, depois as borboletas a libertar. E o que é que eles comiam? Folha de amoreira. E era na escola de regentes agrícolas que havia uma grande plantação de amoreiras. Então eu ia lá muito...
0: Iam lá para roubar as folhas ou para as pedir?
1: Eles deixavam apanhar. E nós subíamos ao muro, e aquilo era à beira da estrada, e apanhávamos, trazíamos uma sacada para casa. Já dava para muito tempo.
0: Eu pensei que andavas a roubar.
1: Não, eu fui para o Liceu Nacional de Santarém, encontrei-me muitas vezes com, porque eu tinha, ia num caminho que pelas traseiras da cidade, passando por Val de Estacas, e subíamos ao Liceu de Santarém, que fica lá em cima no alto, e passávamos muitas vezes por tropas, por soldados.
0: Pelo Instituto, pelo quartel de cavalaria, ou assim.
1: Sim, exatamente. E quem havia um senhor que a mulher dele, aliás, era professora no liceu, que nos cumprimentava sempre, nós íamos em grupo, que era o Salgueiro Maia. Lembro-me perfeitamente dele.
0: Era professora no liceu. E aí ele conheceste-lo?
1: Ele conhecia, porque ele encontrava e cumprimentava-nos sempre. Uhum. E era muito engraçado, porque eles iam a cavalo muitas vezes, pronto, porque era uma escola de cavalaria e eles saíam com os cavalos, e nós achávamos imensa piada quando os cavalos faziam aquela vénia de cumprimentar.
0: Até vos cumprimentavam a vocês.
1: Exatamente.
0: Lá vem a menina Glória.
1: Não, mas era uma curiosidade. Do que eu me lembro aí também, era da guerra, entre aspas, que não era uma guerra, mas era uma rivalidade muito grande, e por falar em touros, entre os estudantes do liceu e os estudantes da escola de regentes agrícolas. Quem é que andava na escola de regentes agrícolas? Os filhos dos toureiros. É. Luís Miguel da Veiga, sim. E essa gente toda. E havia uma rivalidade enorme entre os rapazes...
0: Os meninos de gravatinha do liceu e os homens lá
1: da lavoura e dos touros. É. E havia algumas cenas até de confronto e isso relacionada com essa rivalidade entre as duas escolas.
0: Eu estou a ver, foste fadada para encontrar algumas rivalidades. Foi em Luanda, foi depois em Santarém.
1: Sim, sim.
0: A menina que veio dessas zonas todas veio fazer o serviço cívico, já disse há um bocado, para quem nos ouve, o que era a Casa do Povo de Câmara. O que é que fazias nessa altura no serviço cívico?
1: Ora, para além de serviço administrativo, que era todo feito à mão na altura, porque não havia computadores nem nada disso, havia registros para fazer, havia a correspondência, portanto, e o que eu fiz lá foi ajudar o funcionário.
0: Era uma espécie de funcionário de escritório.
1: Exatamente, ajudar o funcionário que estava, que era só um.
0: Não era só Adelino?
1: Era o senhor Adelino. Ajudar o funcionário a manter aquilo operacional.
0: E isto, sentiste que era uma violência para ti, ou sentiste que era uma espécie de complemento da formação escolar, da formação académica?
1: Olha, Carlos, eu acho que eu nem senti nada, porque eu na altura achava que aquilo que era uma palermice, sinceramente, porque não era, já não era o meu objetivo de vida.
0: Pois.
1: Pronto. Apesar de gostar muito de Câmara, escolhi, porque nós podíamos de certa forma escolher os locais, tínhamos que ser aceitos, mas sim, podíamos escolher, e vim com todo o gosto para Câmara, e o pouco, fico claro, que fiz em Câmara nessa altura, fazia o que me mandavam, não me marcou assim. O que é que me deu? Deu-me conhecimento das pessoas que iam, das pessoas mais velhas, tratar da reforma,
0: era reforma médica.
1: E apesar de ser uma rapariga nova, pronto, conheci aquela gente toda, e foi o capital humano, essa, conhecer as pessoas, que me trouxe. Agora, em termos de serviço, não aprendi nada.
0: Pronto, não aprendi. Mas aprendiste, pelo menos, a organizar.
1: Ora, organizar, sim, pronto. Mas não aprendi muito, porque eu sou um bocadinho desorganizado.
0: Olha, é engraçado que tu foste para Coimbra, portanto, escolheste logo a grande cidade académica, e foste para Direito.
1: Pois foi.
0: Foste para Direito, andavas já com a cabeça.
1: Não,
0: a
1: nunca andei com a minha cabeça no Direito.
0: Não? Não. Mas foste então para Direito porquê?
1: Olha, isso também dava para uma grande conversa, mas.
0: Chegaste a conhecer o doutor José Pinheiro Lopes de Almeida, não?
1: Sim, já, mas isso já o conheci há muito tempo.
0: Pois, pois.
1: Mas é assim.
0: Mas não foi, isso, não foi uma espécie de exemplo para tu ires para Direito?
1: Não. Eu fui para Direito. como é que eu hei de explicar isto? Tanto na minha família, no, que não é uma família onde haja gente que, com estudos, aliás, penso que fui a primeira pessoa que foi para a universidade da família, tanto do lado da minha mãe como do lado do meu pai.
0: Mas tens o doutor Jerão Pereira, não era?
1: Sim, mas é primo afastado.
0: Ah, primo, eu pensei que era teu primo direito.
1: Não, era primo de direito da minha mãe. Afastado, e não foi, também não foi ele a referência. Aliás, eu não tive referências para direito. Eu acho que em algumas famílias, e sobretudo nas famílias, em algumas famílias até menos esclarecidas, só há dois cursos. E ainda hoje é um bocadinho assim: é medicina
0: direito
1: e é direito.
0: Medicina.
1: Não, não. Para doutor, ou vais para direito ou vais para medicina.
0: Pois.
1: Pronto.
0: E então, tu não gostarias de matemática e de física?
1: A matemática não. E então, o meu avô, que era uma pessoa que quem eu tenho uma imensa saudade e um carinho enorme, o meu avô tinha gosto em que eu fosse para direito. Eu, como não tinha ainda a coisa muito bem definida, fiz a vontade do meu avô, fui para direito. Foi um choque para mim, porque embora a Faculdade de Direito tenha uma mítica toda à volta dela,
0: a porta-ferro e aquela
1: a
0: coisa.
1: Porta-ferro e o sítio onde as aulas são dadas, as próprias aulas, as próprias salas de aula, com a carta distante, depois 400 e tal alunos num anfiteatro e o professor a falar lá embaixo, ai o doutor Mota Pinto, pronto, ai o doutor Vital Moreira, ai o doutor, pronto, aquelas figuras todas que apareciam na televisão. Pronto. Eu não me identifiquei muito com aquilo. Pois a matéria, eu ainda fiz 7 cadeiras de direito, ainda cheguei a passar para o segundo ano. Mas aquilo de facto não me dizia nada, porque eu gostava era de história. E quando,
0: mas, por exemplo, a história de direito, etc., já tinha alguma coisa.
1: A história de direito, mas nós nem sequer no primeiro ano havia essa cadeira.
0: Havia direito romano,
1: introdução ao estudo de direito, pronto. Depois aquilo foi reformulado. Depois havia cadeiras interessantes. Eu, por exemplo, gostei muito de direito constitucional. Ainda hoje é uma coisa. Gostei. E também tem a ver com a forma como as aulas são dadas. O professor, como dá as aulas, também marca muito.
0: Ah, pois,
1: e o Dr. Gomes Canutilho foi meu professor de Direito Constitucional, sabia cativar.
0: Um grande homem do Direito de Coimbra.
1: Sabia cativar. Depois tivemos Ciência Política com o Dr. Vital Moreira, já não me atraiu tanto, porque ele expressava-se muito no discurso.
0: Mas ele era um homem de uma fluência, eu lembro-me bem dele, de uma fluência enorme.
1: Exatamente,
0: em termos de discurso.
1: Era. Ele começava a falar, aquilo engatava umas nas outras, e quando nós dávamos conta já não
0: sabias nada.
1: Já não sabia onde é que íamos. Pronto, era Ciência Política. Tive outro professor muito famoso também, também era uma referência em Portugal, que era o Dr. Mota Pinto. Dr. Mota
0: Carlos
1: Pinto foi a Teoria Geral de Direito Civil.
0: Carlos Mota Pinto. Morreu cedo.
1: Pronto, mas eu mudei para Direito. Até porque eu.
0: Mudaste para História.
1: Mudei para História até porque eu, nos dois anos, enquanto andei em Direito, as minhas férias foram passadas em escavações arqueológicas. Portanto, eu já gostava era de História. Pronto. E mudei, e em boa hora mudei para História. Só que, entretanto, o meu avô faleceu. Portanto, eu não
0: tinha. Tu deves ter dado um golpe com sair de Direito.
1: Não, porque eu só mudei depois de meu avô falecer.
0: Ah, pronto, ele já não assistiu.
1: Eu penso que se ele não tivesse.
0: Que foi do
1: não, eu penso que se ele não tivesse falecido, eu sequer não tinha aguentado.
0: Tinhas feito o sacrifício.
1: Pronto. Mas depois mudei, achei que era a altura de também fazer a minha própria vontade. Só que com um problema, é que quem de facto me pagava os estudos nessa altura, porque o meu pai nunca valorizou muito a carreira universitária, era de facto meu avô. E eu deixei de ter a forma de estar em Coimbra a estudar.
0: Ah, e o teu pai não...
1: O meu pai achava que...
0: Não adiantava muito, não puxava os cordões à bolsa
1: não,
0: para ti.
1: O meu pai que achava muito bem que eu fizesse o 7º ano dos liceus,
0: pois,
1: e acabou.
0: Pronto.
1: Para aí chegava bem. Ainda por cima, sendo mulher, chegava perfeitamente.
0: Essa de sendo mulher era já uma forma de discriminar as mulheres mesmo por parte do teu pai?
1: Era, porque o meu pai...
0: Eu tinha duas, tinha a tia e a Isabel.
1: Sim, mas a minha irmã era muito mais nova. O meu pai também não morreu muito, muito, muito, muito velho, pronto, ele morreu novo. E o meu pai tinha aquela mentalidade do chefe de família antigo, um bocado salazarento, em que quem trabalha é o homem e a mulher está em casa a tratar dos filhos, e portanto as mulheres não precisavam de estudar. Pronto, ler e escrever já era muito bom.
0: Mas tu quiseste dar a volta a isso,
1: sim.
0: Até para dar um exemplo de que eu sou tua filha, mas eu tenho as minhas ideias, foi
1: sim,
0: isso?
1: Sim, eu sempre achei que tinha que
0: então, tirar o curso. Então, disseste, o meu pai, o meu avô pagava-me, deixou de pagar, infelizmente, porque morreu, depois...
1: Depois
0: é aí que
1: comecei
0: entra
1: a trabalhar.
0: Entra a menina que vai trabalhar numa fábrica de louça em pintura e porcelana para a Oliveira de Fratos.
1: Exatamente.
0: Porcelana e faianças em Oliveira de Fratos.
1: Exatamente.
0: E depois
1: exatamente.
0: Começa a ser trabalhador estudante.
1: Sim, comecei a fazer a ser e foi aí que eu tive uma ligação com o Carlos Rodrigues aqui, porque ele também andava a tirar o curso, já depois de ser professor, resolveu ir tirar o curso de História e íamos muitas vezes os dois.
0: Estudámos mesmo... muito, aos sábados de manhã, era... alguém a conduzir. Nós dois a amarrar
1: ia falar naquilo tudo e lá íamos fazer as frequências porque éramos alunos voluntários. Não éramos alunos ordinários.
0: O ordinário é mal visto. Éramos alunos voluntários. Ainda fui a muitas aulas, mas efetivamente íamos mais às frequências do que às aulas.
1: Era. Eu, como era empregada fabril, ia mesmo só fazer as frequências.
0: Pronto,
1: eu ia fazer as frequências. Aliás, andou connosco lá também, embora mais atrasado, porque entrou depois
0: o Roque.
1: O professor Roque, lembro-me muito bem dele.
0: Também já cá não está connosco.
1: E pronto, fiz o curso assim. E a partir, entretanto, durante o curso, quando fiz a última disciplina, que já nem me lembro bem qual era, fui ao oral e já tinha a minha filha, a mais velha, e tive que lhe vir dar a mama cá fora e pedi à professora para me deixar vir dar de mamar à menina, que ela estava a chorar no corredor. E ela deixou e eu lá vim dar de mamar e voltei para dentro fazer.
0: Oh, Glória! Essas histórias de vida, que para hoje, para muita gente, serão inconcebíveis, andar a trabalhar e a estudar, também deve ter dado uma espécie de feedback, um aporte de coisas novas, de situações que te levam a encarar a vida de uma outra maneira. Ou seja, tu levaste, entre aspas, alguns pontapézinhos que hoje tu pões a render melhorando tudo, não é?
1: Eu acho que as dificuldades só nos aguçam o espírito. Primeiro, eu acho que a minha geração tem facilitado, e porque passaram momentos menos bons, temos facilitado tudo aos nossos filhos, tudo, não queremos que eles passem o que nós passamos. É verdade ou não é, Carlos?
0: É um bocadinho.
1: E esse facilitismo que às vezes nós, eu ponho-me a pensar nisso, eles pouparmos os nossos filhos às dificuldades.
0: Não gostavam muito que eles andassem na rua a esfolar os joelhos.
1: Exatamente. E protegemos-los muito. E não sei até que ponto nós estamos a fazer bem. Porque não, assim, nós só sabemos, o produto da educação é só um fim. Uhum. Sabemos se fazemos bem, se fazemos mal. O resultado depois aparece.
0: O resultado aparece às vezes a longa distância.
1: E eu acho que as dificuldades por que passei, e também não foi uma vida miserável, e posso dizer até inclusive que a minha infância...
0: Sim, não pode dizer mal de... feito comparações com miúdos da nossa... da tua idade, não se pode dizer.
1: Aliás, eu lembro-me quando ia para a escola de inverno, porque agora, Deus me livre, se uma criança vai a pé para a escola de primeiro ciclo.
0: Desde Câmara de Baixo.
1: E nós íamos, era os pintainhos atrás da galinha, e a dona Fernanda, que era a professora.
0: Fernanda Castelo. Aí que foi tua professora.
1: E sim, e íamos nós todos atrás dela. Ora, aquilo no inverno era complicado, porque ela... Mas ela tinha um cuidado connosco, o extremo. Tínhamos as nossas pantufinhas, chegávamos lá, ela mudava-nos o calçado. Tenho muita ideia. E lembro-me que
0: era
1: ao sábado...
0: Era uma professora galinha, então.
1: Era. Íamos ao sábado tratar das plantas da escola e limparmos nós a escola. Éramos nós que limpávamos
0: ainda
1: a escola.
0: Ainda escola?
1: Ainda varria a escola, muita vez, reguei as plantas, íamos aos chafariz buscar a água. E pronto. E eu tive... Claro que o conceito de felicidade é subjetivo, mas eu tive uma infância feliz. A adolescência já nem tanto, mas há um velho ditado que diz: bons princípios, bons meios e bons fins, nunca ninguém esteve.
0: Dá para ser alguma altura que mas há coisas menos boas.
1: Os bons princípios, eu penso que foram.
0: Sim. Olha, estiveste então como trabalhador estudante, acabaste o curso em Coimbra.
1: Acabei o curso em Coimbra.
0: Mas depois fizeste a administração escolar.
1: Sim, já estava a trabalhar em Campia.
0: Tu fizeste a maior parte dos cursos, fizeste-lo sempre a trabalhar.
1: Sempre a trabalhar. Aliás, eu já estava em Campia, já era presidente do Conselho Executivo de Campia quando tirei esse curso.
0: Pois foi... eu sei que agora, para diretor de uma escola, é preciso ter esse curso ou ter algo equivalente.
1: Mas havia aqui um grupo de pronto, e posso dizer que somos, além de conhecidos, somos, temos uma ligação, e resolvemos ir todos, que fui eu, foi, foi o doutor
0: José
1: o Pereira,
0: o atual presidente,
1: o atual diretor da Escola de Vouzela, foi o doutor Pinheiro, de engenheiro,
0: Pinheiro, João Pinheiro, de
1: João Pinheiro, São Pedro Sul, a Raquel. Uhum. A Raquel da Ferreira. Íamos todos no mesmo carro e resolvemos ir tirar o curso todos juntos.
0: E isso era feito onde?
1: Era feito em Viseu.
0: Ah, em Viseu?
1: Foi em Viseu, no Jean Piaget. Fizemos
0: Jean Piaget, aí 2 anos.
1: Foi um ano e qualquer coisa, sim, fizemos.
0: Mas isso depois foi o pontapé de saída. Tu eras já do Conselho, não sei como é que chama isso, Conselho Diretivo, Conselho Executivo, nem sei.
1: Começou por ser Conselho Diretivo, depois passei, eu fui Presidente do Conselho Executivo e apanhei também o tempo do Diretor de Escola.
0: Ah, ainda foste Diretor.
1: Sim.
0: Mas tens aqui tudo, ouvi-te dizer, naquela pré-conversa que tivemos antes de virmos aqui para os microfones desta VFM, olá, apareça sempre, tu estiveste na instalação da Escola Básica de Campia, portanto foi uma escola nova.
1: Raiz.
0: Tu viste crescê-la, viste meter os pregos, viste meter as placas.
1: Sim, tu lancei a primeira pedra, ajudei a...
0: Porque tu ainda estiveste então na escola quando ela estava na Junta de Freguesia?
1: Estive, foi lá, eu que a fui abrir na altura, não havia nada. Fui eu que fui abrir a escola de Campia. Fui a primeira, aliás, ainda hoje, agora não, que já me reformei, mas eu sou a funcionária número 1, porque fui eu que abri. Porque quando fizeram depois o agrupamento, juntaram Campia à Vouzela, e o ficheiro que veio do agrupamento é o agrupamento de Campia, que já era agrupamento. E eu era a funcionária número 1, porque fui a primeira a ser colocada naquela escola.
0: E foste para lá por opção tua? A opção foi sempre.
1: Candidatei-me.
0: Candidatei-me. Foi criada a escola, estavas aonde? Quando foi criada a escola?
1: Estava na secundária de Vouzela, era professora de História na secundária de Vouzela.
0: E candidataste já com a vontade de ir ver e erguer uma nova escola.
1: Sim, na altura eu estava numa reunião de grupo, de disciplinar, conselho de grupo, e o doutor Alexandrino entrou e disse, era hábito dele distribuir o correio e as novidades pelos professores, pessoalmente, não mandava o funcionário, entregou um comunicado ao grupo de História, se alguém estiver interessado, está aqui uma novidade, e entregou, e eu olhei para aquilo e disse, ora, é isto mesmo que eu vou fazer, e no dia seguinte candidatei, fui para casa, escrevi o currículo e enviei. Na altura, havia lugares...
0: Tiveste pontos concorrentes ou foste candidata
1: havia
0: única?
1: Havia três. Que eu saiba, havia três. Eu fui escolhida, não digo que por ser a melhor, mas porque pelo menos um deles também ficou em Santa Cruz da Trapa. De maneira que ficámos reduzidos a dois, e dos dois fiquei eu.
0: Portanto, tu ficaste para a campeã. E essa experiência de ter... Aí não é só lidar com alunos, história, era lidar com empreiteiro, lidar com obras, lidar com prazos, lidar com um telhado que não fica bem. Então, como é que a menina... A docente de História se adapta à engenheira da escola.
1: Eu tive uma grande ajuda, verdade seja dita. Nós na altura tínhamos um diretor regional de educação que me ajudou muito e que estava sempre presente.
0: O Rui Santos.
1: E que vinha, o doutor Rui Santos. Era. Ele era muito, muito companheiro, muito.
0: Sim, sim.
1: E vinha. Era
0: o Amantondela e de Vizente.
1: O doutor Rui Santos vinha muito. Aliás, eu estou. Quando me lembro do doutor Rui Santos, lembro-me dele a passar as mesas e as cadeiras quando a escola finalmente ficou pronta. Quem me ajudou a montar muitas das salas de aulas, porque tínhamos poucos funcionários ainda, foi o doutor Rui Santos. Ainda passámos muitas.
0: Quando sentiste que saíam da Junta de Freguesia para uma escola nova, a cheirar ainda hoje, eu digo-te uma coisa. Eu vou muitas vezes à escola de Campia, por funções que tenho do Conselho Geral. E quando chega a Campia, há um cheirinho, aquela escola.
1: Continua a cheirar a novo.
0: Parece que irradia qualquer coisa, não parece uma escola, aqueles corredores grandes, parece assim. Tem qualquer coisa de especial. E bem tuta,
1: a escola de Campia era um modelo novo. Não havia muito poucas daquelas. Aliás, há uma escola parecida com ela, que é aquela escola ali em Figueiró.
0: Ah, sim, sim.
1: Figueiró. Eles vieram tirar as medidas das janelas à escola de Campia, os construtores. E de facto, aquela escola foi foi um menino que eu vi nascer, crescer e tudo mais. Estive desde a fundação, antes da fundação. Há uma história muito engraçada com as plantas da escola, em que foram mostrar as plantas.
0: As plantas
1: em papel?
0: Plantas em papel. Ah, plantas em papel.
1: Esticam aquilo em cima de uma mesa e eu olhei e disse: pá, isto está tudo muito bem, eu não percebo nada disto de arquitetura e de engenharia, mas e casas de banho? Tinham-se esquecido de desenhar as casas de banho.
0: Então foste tu que arquiteta das casas de banho.
1: Da casa de banho, pelo menos lembrei que elas eram precisas.
0: Olha, portanto, essa escola é a escola física, paredes.
1: Sim.
0: Mas a escola viva, de pessoal, de alunos, que memórias traz para a antiga diretora, para a antiga presidente do Conselho Executivo, Conselho Diretivo, que memórias é que te traz Campia enquanto escola?
1: Ora bem, foi um...
0: Fica-te sempre marcada.
1: Fica. Campia foi uma experiência muito gratificante. Por ter começado do zero, por eu também estar numas funções que eu não conhecia, mas por sentir que estava de facto a criar não só uma coisa nova em termos até a plantação dos jardins, mas a dar àquelas crianças que estavam espalhadas por pequenas salas de aula, três em Albitelho, três não sei aonde, quatro não sei aonde, em dar um ambiente diferente.
0: Mas não conseguiste trazer-os ao Alcofra, por exemplo?
1: Não, eu tive alguns problemas com
0: aliás. Por isso é que eu estou a perguntar, que não estou-te a dizer e perguntando isso, Simão, que não conseguiste trazer os alunos de Alcofra.
1: Também, eu estaria a mentir. A implantação da escola em Campia, e agora com esta distância estou à vontade para dizer, nunca foi consensual. Nunca foi consensual.
0: Os Câmara
1: queriam os Câmara.
0: Alcofra e Câmara.
1: Foi uma guerra, pronto. Aliás, eu cheguei a ser crítico de estar ser de Câmara e estar a trabalhar numa escola em Campia. E
0: já não, a escola, dirigir uma escola em Campia.
1: E que, pronto, quase como uma traição. Quer dizer, não, mas isso ainda hoje permanece. É exatamente aquilo que se passa com Oliveira de Frades e Vouzela.
0: Sim, pois.
1: O pessoal de Vouzela.
0: Aquela dorzinha de cotovelo.
1: É, aquela coisa, não. E pronto, e não foi nada fácil. E muitas coisas, eu lembro-me perfeitamente. Mas para se fechar uma escola também era preciso que a escola não tivesse alunos. E de facto não faz sentido nenhum, Carlos. E
0: tinha dois a três alunos
1: sozinhos.
0: Mas também deixa uma escola que tenha 30 ou 40 juntado tudo, depois para 500 mil.
1: Não tem lógica nenhuma.
0: O 8 e 80 é que não dá.
1: Pois não.
0: Agora o 40 é que está no meio.
1: Por exemplo, uma das primeiras lutas que eu tive em termos de institucionais foi o horário de abertura da escola. Nós tínhamos um problema, que era os alunos que vinham lá de cima de Alcofra e de Farves e das terras mais distantes, o autocarro passava muito cedo. E eles levantavam-se de noite ainda. Pronto. E era uma guerra. E eu pedi para, excepcionalmente, começar as aulas às 9 horas.
0: O horário é às 8h30, não é?
1: Às 8h30. O que é que isso implicava? Implicava que houvesse dois transportes. Um transporte para a escola de Campia, um para a secundária de Vouzela. Porquê? Eles queriam fazer tudo com o mesmo autocarro. Ou seja, traziam os alunos, deixavam-nos em Campia logo madrugada, porque era para chegar às 8h30 à Vouzela.
0: E ficavam lá à espera.
1: Ficaram lá à espera, de eterno, que chegassem os professores para abrir a escola e os funcionários. E não tinha lógica nenhuma. Portanto, a escola de Campia abria às 9. Eu penso que ainda hoje abre às 9.
0: Não faço ideia.
1: Mas acho que sim.
0: Eu sei que há um horário um bocadinho desencontrado com a escola daqui.
1: Mas tem a ver com os transportes. Uhum. Tem a ver com os transportes.
0: Pronto. Eu lembro-me dessa, em algumas garrinhas, pelo menos de papel e de ouvir, que era, efetivamente, Alcofra nunca gostou muito que a escola ficasse em Campia. Câmara também não, ainda
1: não,
0: hoje.
1: Não.
0: Ora bem, mas há aqui um momento que houve uma junção.
1: Sim, houve uma junção.
0: Eu por funções de outro nível conheço esse processo. Portanto, foi criado o agrupamento de escola, Vouzela e Campia. Tu aí, onde já sei que te posicionaste de uma maneira um bocadinho contestante, não?
1: Claro, não achei lógico.
0: Era por sentir que estava a diminuir a tua escola de Campia, ou porque não entendias que Campia tinha direito a ser autónoma?
1: Eu entendia que Campia tinha direito a ser autónoma, tal como... O que eu nunca entendi e continuo a não entender é como é que Santa Cruz da Trapa continua a ser autónoma, como é que a escola básica de Vouzela, que tinha muito menos turmas que Campia, continua a ser autónoma,
0: e
1: porque é que Campia
0: e pertinho,
1: e porque é que Campia teve que ser, foi obviamente por razões políticas, não vale a pena estar a discuti-las aqui. Eu não concordei muito com o processo como foi feito. Eu vim para baixo, colaborei sempre com
0: Tinha trabalhado com o Zé, com o diretor.
1: Sim, sim. E ao fim de um ano, mas não era. Já não me revia naquela escola. E,
0: aliás, não era uma lealdade forçada, não?
1: Não, eu sempre fui. Eu aí sou. Eu costumo dizer que sou um bocadinho curta e grossa. Quando não estou bem, eu digo as coisas e não guardo rancores. E não me senti bem naquela junção. Não concordei com ela. Achei que não foi justa, que não foi equilibrada.
0: Puseste essa posição só de boca? Ou
1: não, chegámos
0: posições, quer da escola, quer dos pais, quer disto,
1: chegámos
0: em termos de escrita, para ficar
1: chegámos a meter uma providência cautelar.
0: Andou nisso?
1: Sim, sim, chegou a coisa, que nunca tivemos resposta. Aquilo perdeu-se lá num sítio qualquer.
0: E essa providência cautelar é do tribunal? E o tribunal nunca vos deu?
1: Nunca tivemos feedback.
0: Nem sim, nem não?
1: Não, não. Aquilo esbarrou lá.
0: Mas, entre aspas, a justiça não é obrigada a responder?
1: Se respondeu, não foi a mim. Eu nunca tive resposta nenhuma daquilo.
0: Uhum. E então, essa situação levou a que a menina Glória saltasse depois para a Águeda. Fala-me, sim, dessa experiência em Águeda, que não é bem o ensino, mas está um bocado ligado à formação.
1: É formação. Pronto. Eu tive a sorte de na altura, eu concorri para... aquilo foi um concurso nacional e eu concorri aqui para Águeda, sempre com a ideia de ficar em Águeda porque era o mais perto, para Aveiro e para Viseu. Me fui chamada para os três. Acabei por escolher Águeda e ainda bem que o fiz. Ainda hoje tenho muitos amigos em Águeda. E onde menos se espera. Quando vou ali às bombas de gasolina da albergaria meter gasolina, ou encontro sempre amigos. Uhum. Porquê? A quem é que eu dava formação? A pessoas que não tinham escolaridade obrigatória e que eram sobretudo de etnia cigana.
0: Uhum.
1: Porque ali há um núcleo muito grande, tanto em albergaria como ali na zona de Águeda.
0: E Oliveira do Bairro também.
1: E Oliveira do Bairro. Uhum. E eu, éramos só dois professores, era um professor de matemática e um de letras. Portanto, um da área das ciências e um da área de letras, que dávamos formação.
0: Mas no Instituto de Empregos ou Centro de Emprego, como quer que o chamem, eras também professora.
1: Era
0: uma formadora,
1: era
0: mas
1: formadora,
0: como, era por ser professora, não é?
1: Pronto, e às vezes, exatamente, e às vezes, ainda me rio porque tenho muitos deles depois aprenderam, e uma das coisas que me marcou mais é o gosto de ter conseguido ensinar a ler e a escrever muita gente que não sabia uma letra. Os anos que eu lá estive ainda pus muita gente a ler e a escrever.
0: Tiveste lá quantos anos?
1: Estive lá até 2014 até 2019, 5 anos. E a motivação deles era uma coisa terrível. Porquê? Porque eles eram beneficiários do rendimento social de inserção, eram obrigados a andar na formação e era com uma revolta enorme que eles iam para aquela formação.
0: Vocês tinham que ter uma capacidade de atração para a formação e depois também uma capacidade de retenção dessa gente para ir embora.
1: E o que me dá satisfação, Carlos, é que no primeiro ano eu e o Vítor, que era o meu colega, que trabalhou sempre comigo, um rapaz novo, muito mais novo que eu, e que ainda hoje lá está, ele ainda lá está, também gostou daquilo e está lá. E o Vítor dizia-me assim: ai, Glória, como é que nós vamos fazer isto? É que eles só queriam ir embora. Eles queriam era assinar a folha e ir embora.
0: E vocês queriam ver se eles mantinham no lugar, claro, e aprender alguma coisa.
1: Porque eles eram obrigados, mas ninguém ensina nada a ninguém, é obrigado. Eles têm que querer aprender.
0: Ah, sim, sim.
1: Pronto. E a nossa preocupação, a minha e do Vítor, era motivá-los para eles quererem aprender e provar-lhes que eles só tinham a ganhar em aprender.
0: E conseguiram, vocês dois, tu e o Vítor, conseguiram dar a volta a essa gente?
1: Muita gente, muita gente. E o melhor que eu tenho desse tempo é que deixei de ter ser eu a cativá-los quando eles começaram a vir a inscrever-se para vir frequentar. Até estou um bocadinho arrepiada porque isso é verdade.
0: Uhum.
1: Eles vinham ter connosco à sala de aula: oh, professora, então e para o ano nós podemos inscrever e tal? Podem, sim senhor, e tal, e não sei o quê. Pronto,
0: isso
1: e há as histórias deliciosas.
0: Isso é uma espécie de coroa. É uma glória, como uma espécie de coroa da glória daquilo que
1: é uma, foi, digo, Carlos, foi a melhor experiência da minha vida, foi trabalhar com aquela gente.
0: Pronto, tiveste lá 5 anos. Aquilo funcionava numa espécie de ano letivo, ou não? Não tinha nada a ver com os anos letivos.
1: Não, aquilo não tinha anos letivos.
0: Era a função
1: não,
0: pública a funcionar de outra maneira.
1: De outra forma, eram horas de formação.
0: Eram 6
1: horas de formação.
0: Mas tu ganhaste ganhavas por horas ou era um vencimento?
1: Não, eu tinha o vencimento da escola, estava destacada, não, eu não, ah, eu não mudei de profissão.
0: Não, desculpa, não foste para lá para ganhar à hora?
1: Portanto, não, não, não.
0: Foste
1: não.
0: Para lá com destacamento e o teu ordenado?
1: Era, a regalia, as salariais, coisa, era exatamente igual, o horário de trabalho era igual. Houve um pequeno desfazamento. Não sei se lembras quando foi aquela história do aumento do horário de trabalho.
0: Ah, sim, sim, sim.
1: Sim, que eu tive que fazer mais uma hora por dia lá.
0: Sim.
1: E aí foi.
0: E foi na altura da Troika, não
1: sei. Sim, foi. Ah. Tivemos de trabalhar mais uma hora por dia.
0: Foi em 13 até 19.
1: Mas só que os serviços. Foi tão ridículo, porque os serviços não se adaptaram. Continuavam. Os formandos iam embora às 5h30, 5h30.
0: E vocês ficavam mais
1: longe? Até às 6h30. Sem formandos, sem nada.
0: Mas ias para o café, não tinhas lá um cafezinho ao lado?
1: Não, nós não podíamos, tínhamos de ficar ponto.
0: Mas tinhas um baixo, um tipo Pinho Feira Nova, Pinho ou Doce. O que é agora Pingo Doce, Pinho Doce. Que não era muito longe, eu estou a ver onde é.
1: Era, atravessávamos a rua.
0: Estou a ver onde é o Instituto de Emprego, estou a ver onde é agora o Pingo Doce. Oh, Glória, portanto, nós já damos uma volta por...
1: Grande,
0: mas... apetitosa, isto é para falar de ti como menina, como moça, como estudante, trabalhadora, como professora, como gestora, e agora vou falar de ti como, e foi também por isso que nós, o Bizarro e eu, entendemos convidar-te, vamos falar de ti, porque tu és daquelas que não queres gozar a apresentação sem fazer nada, dedicaste-te, olha, foi novamente uma vez a Câmara, mais uma vez a Câmara, tu estás agora... a dirigir, já há uns anos, uma associação com muitos pergaminhos, que é a Associação
1: Cultural,
0: Cultural e Recreativa de Câmara, que eu acho que nasceu em 1965.
1: Exatamente. Fez 50 anos o ano passado.
0: Sim, estive lá. Obrigado por lá ter estado. Tu tens essa associação, é uma associação altamente dinâmica. Fala-me lá um bocadinho da vida desta associação, daquilo que herdaste, de como é que estás a dirigi-la. Se já pensaste, eu lembro-me que, olha, quando foi da festa de 50 anos, eu olhei lá para o edifício e já estava a precisar de umas obritas.
1: Pois está,
0: foi aquilo que eu me pensei quando lá estava a olhar para o edifício.
1: Porque as associações, em regra geral, e a Ed Câmara, que tem, já fez 50 anos, foi construída com aquele voluntarismo todo, vamos fazer. Nem sempre, muitas vezes, com os melhores cuidados de paredes simples.
0: Peço desculpa, permites que destaque aí uma pessoa?
1: Assim, claro.
0: O João Taborda.
1: O João Taborda é nosso presidente honorário, não é?
0: Eu acho que a associação não é dele.
1: Não.
0: Mas foi a herendalma,
1: sim.
0: O João... aí, no atletismo e tudo. O João Taborda...
1: É,
0: mas
1: o João...
0: Fica aqui, publicamente, isto vai sair para o público e aí...
1: O João, ele sabe bem que nós que o respeitamos e que gostamos dele e continuamos, por exemplo, agora ele deve, a esta hora deve andar a trabalhar lá na associação.
0: Pronto, e era isso, tu herdaste, foi, não sei se foi...
1: Eu não herdei dele.
0: Pois é, eu acho que não foi ele o presidente, acho que também foi o Pedro Serrano, qualquer... Não, pronto, mas tu herdaste uma...
1: Quem herdou a associação do João Taborda, embora eu já trabalhasse com o João, já fiz parte da direção com o João, embora num cargo cá mais baixo, porque eu também não tinha vida
0: não
1: para me dedicar. E de facto, depois foi o Pedro Serrano que herdou do
0: Ainda trabalhaste com o Pedro?
1: Não trabalhei com o Pedro. Trabalhei com o Pedro. O Pedro esteve, salvo erro, um mandato.
0: Sim, foi um mandato, pelo menos.
1: Um mandato e pouco. Eu não tive grandes ligações ao Pedro, a não ser através do grupo Trajes e Cantares. E com algum desgosto meu, o Pedro não quis continuar comigo na direção do grupo.
0: Com desgosto teu, porque querias que ele continuasse?
1: Sim, porque eu acho que o Pedro, que é muito bom a nível musical, e achava que ele podia fazer um bom trabalho com o grupo Trajes. Ele não entendeu assim. Não sei por que razões.
0: Pois.
1: Não entendeu assim.
0: Mas tu, portanto, herdaste, seja lá de quem for, mas o grande trabalho foi feito.
1: Mas eu fui,
0: aborda,
1: claro, eu fui para a direção da Associação de Câmaras, temos que ser claros, porque mais ninguém queria. O Pedro saiu porque quis. Ninguém
0: e
1: tirou
0: tu foste
1: lá.
0: Apanhada, tens que ser, ou Fiz, Glória, ou, tens que ir, ou
1: não,
0: isto morre.
1: Foi uma reunião onde estavam umas 50 ou 60 pessoas, de Câmara, todos. O que vai ser do futuro da associação? Não há presidência, não há disponibilidade do Pedro para continuar e da equipa dele. Como é que vamos fazer? Quem se disponibiliza? Eu ajudo. Ai, mas não quero ficar.
0: É sempre a mesma coisa. É. A presidente da direção é o pior cargo.
1: Pronto, acabamos por ficar três gatos pingados e a partir daí, olha, temos nos aguentado lá com algo.
0: Como é que está a associação?
1: A associação não está. Exatamente. A associação não está como eu gostaria de estar, que ela estivesse, por uma razão muito simples. Ela, de facto, como o Carlos notou, ela precisa de muitas obras. E como sabemos, isso tem logo uma dificuldade enorme. Primeiro é o dinheiro, que são caras, e depois gente para trabalhar, porque as obras neste momento é difícil encontrar. Posso avançar já aqui que terminámos esta semana a reconstrução dos balneários do antigo Campo da Bola, que estavam a cair, chovia lá dentro, estão
0: lá em cima,
1: nos trinques. Então, vamos agora inaugurar um dia deste, só falta fazer as redondezas, cortar uns eucaliptos, jardinar aquilo.
0: Portanto,
1: um bocadinho.
0: A associação não tem só a sede, tem o Campo da Bola, assim, lá em cima.
1: Sim,
0: é vosso.
1: É, o Campo da Bola é nosso, temos a associação e o não é o ginásio, é o... como é que se chama aquilo? O pavilhão.
0: Pavilhão.
1: Ao lado. E, apesar de não ser nosso, mas temos um contrato com a Câmara Municipal, um contrato comodato durante 20 e tal anos, ainda do...
0: Aí é um contrato comodato.
1: Cá em baixo com o Parque de Jogos. Com o Campo de Jogos, cá em baixo, ao pé da escola do...
0: E aí já há obras, mas eu estou a dizer a sede, porque eu vi ali umas fissuras...
1: Sim, agora, a sede, estamos à espera de brevemente abrir uma candidatura para tratarmos da parte do pavilhão, porque o resto já fomos tratando. O incêndio, o grande incêndio que deu cabo aqui de muita coisa.
0: Ah, sim, 2017.
1: Estalou-nos as janelas todas, estragou-nos o ar-condicionado, derreteu-nos os aparelhos do ar-condicionado.

0: é melhorarmos as nossas instalações e as nossas valências.
1: Quais são as valências? Já que vimos que as instalações
0: é difícil. Com muita pena minha, a associação não foi no meu tempo, eu tentei reativar, mas não consegui, perdeu uma das meninas dos olhos da associação de Câmara, que era o atletismo.
1: Eu vi tanta gente a correr nas ruas e nas provas.
0: Eu tentei que continuasse, porque quando eu entrei já não existia, mas começar de novo esbarrou logo com a falta de vontade e de disponibilidade de quem possa pegar, porque eu não vou correr, nem vou...
1: Nem vai ser...
0: Eu contactei muita gente de desporto para ver se conseguia reativar
1: aquilo. E tanta gente de desporto andou por aquela associação.
0: Só que agora há uma coisa.
1: E tantos outros.
0: Só que agora, o Zé Lopes, tenho falado muitas vezes com ele também. Só que agora há uma questão, é que esta malta da educação física, além de estar a trabalhar nas escolas, claro, há muitos ginásios que pagam bem.
1: Pois.
0: Há os clubes de futebol. E é muito difícil trazê-los para uma associação.
1: E sobretudo para o bono, trabalhar para o bono.
0: A única coisa que nós temos em termos desportivos neste momento, mas isso tem que mudar, por isso é que eu ando a arranjar o campo da bola e os balneários, tem que mudar.
1: Que é para dar-se uma outra imagem e outra.
0: É claro, a única coisa que se faz, sem caráter de facto oficial, porque eles também já não têm idade para isso, mas continuam semanalmente a prática do voleibol no pavilhão, que está em mau estado, mas eles continuam lá a jogar.
1: E outras valências, portanto?
0: Depois,
1: nessa do atletismo, qual é agora uma espécie de chave de ouro da vida da associação?
0: É música, nós, a música e os cantares. O grupo traz e cantares, eu penso que não preciso de o apresentar.
1: Não.
0: Pronto. Fez também 35 anos há 2 anos.
1: Uhum.
0: O grupo traz e cantares de Câmara continua com alguma vitalidade. O Pedro Serrano não continuou com ele, mas temos uma pessoa muito bem, muito boa à frente, e tem a pouca disponibilidade e vê-se aflito, que é o Rui Vilafanha.
1: Uhum. Além de tudo, agora sou presidente da junta.
0: Presidente da junta, ele faz parte da banda, e ele faz parte do coro da igreja, e ele
1: faz parte do centro social.
0: Ele faz parte do centro social, e pronto, e também já não é. E depois eu até queria dar
1: À vontade.
0: Não. Depois temos um grupo novo que foi criado por umas circunstâncias especiais, que é o grupo de dos bombos da corte, que é um grupo diferente, que é bombos, caixas e é percussão e gaitas de fogo.
1: E gaitas de fogo.
0: E que foi criado com o objetivo de dinamizar um dos nossos eventos, que é o Mercado Medieval de Câmara.
1: Uhum.
0: Que foi desde 2007 que é a associação que o dinamiza. Este ano está com umas roupagens diferentes.
1: Estás a dizer, este ano vai haver, porque aquilo é de 2 em 2 anos, não é?
0: Não, é todos os anos.
1: Ah, é todos os anos?
0: Quando começou era 2 em 2 anos.
1: Pá, eu tinha
0: certeza. Já há muito tempo é todos os anos.
1: Uhum.
0: E este ano, e muito
1: portanto,
0: bem.
1: Já agora vamos, podes adiantar aqui as datas?
0: 3, 4 e 5 de junho.
1: De Lho?
0: Lho.
1: É, daqui a uns dias já não
0: é,
1: falta
0: é,
1: muito.
0: Pois venho de lá um bocadinho, é. Tratar das dormidas dos artistas e isso, e dos trajes, e a Junta de Freguesia deu-nos um balanço muito positivo.
1: É um balanço financeiro?
0: Não financeiro, mas eu acho que às vezes a boa vontade vale mais que o dinheiro.
1: Uhum.
0: Pronto.
1: Mas as duas coisas juntas
0: duas
1: também são muito boas.
0: A Câmara, sim, a Câmara apoiou-nos mais um bocadinho este ano, melhorou o apoio. Também não é o que nós queremos, nunca é o que nós queremos, mas melhorou a Junta de Freguesia, e temos as coletividades todas da Freguesia a participar, portanto a Associação Cultural e Recreativa de Câmara, a Associação Cultural e Recreativa de Carvalhal de Vermilhas, os Amigos de Levides, a Verde Cambrense e a Associação de Paredes Velhas.
1: Uhum. Está tudo
0: empenhado,
1: metido aqui no Mercado Medieval.
0: No mercado, tudo à Idade Média. Pronto, este grupo de bombos e gaitas foi criado precisamente porque faltava-nos dinheiro para pagar aqueles grupos caríssimos que vêm de Santa Maria da Feira
1: e que já são profissionais da arte medieval.
0: E quando um dia me pedem 800 euros para vir abrir um mercado medieval, eu disse não, eu tenho aqui tantos músicos, alguma coisa há de sair. E criou-se o grupo de bombos, tem tido algum sucesso, tem ido aí. Eles são animais, são bons e eu gosto muito deles também. E eu já andava atrás do Agostinho, que ele é o do cavaquinho, que há lá tantos cavaquinhos na associação, porque é que não havemos ter um grupo de cavaquinhos?
1: Já foi criado.
0: Já foi criado.
1: Meu ilustre colega da Universidade de Sénior de Mousão.
0: Já foi criado e teve a sua primeira atuação aqui nas Sopas.
1: Uhum.
0: Foi a estreia.
1: Foi este ano.

0: Pois eu sei. Mas eu,
1: não correu muito bem porque eles não tinham som. Porque só havia três microfones e como eles todos tocam e todos, e são muitos, só sabia pouca gente. Mas pronto, mas correu bem. Sim. Eles agora já vão atuar também nas festas de Santa Luzia, já têm mais alguns contratos. E de certa forma a associação e as instalações da associação estão ocupadas com ensaios. Pronto, aquilo outro. Já tem alguma vida.
0: Resumindo, tem alguma a associação vida. Que tu diriges está viva.
1: Está viva. Mas eu queria dar aqui uma parte, Carlos. É que eu disse há bocadinho,
0: sim, era para temos só um minuto.
1: Pronto, mas era isto. Então fica como mensagem final. As associações não podem sobreviver sem as camadas jovens. E nós, eu olho para a minha associação e vejo lá diariamente o João da Borda, eu, a Luísa Gestas, o Valente, pessoas com mais de 60 anos. Não pode ser. A gente jovem tem que vir para o associativismo, porque se a malta nova não vier, não, o associativismo vai morrer.
0: Meus caros amigos da VFM, deste lá, olá, apareça sempre, feito por mim e pelo Bizarro. Hoje tivemos aqui a Glória Girão, a menina que nasceu em Câmara, foi para Angola, andou por Santarém, e agora está a fazer a sua vida social e associativa na Associação Cultural e Recreativa de Câmara. Muito boa sorte e que não te falte fôlego para estas coisas todas.
1: Obrigado. O problema é que as pernas já não acompanham a cabeça.
0: Ah, bem, mas vamos andar.

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9: Já a seguir, transmitimos a última reunião do município de Oliveira de Frades.

0: Então, muito bom dia a todos, como todos os seus vereadores, Sandra, comunicação social, também todos que nos ouvem lá em casa através da Rádio VFM. Vamos então dar início à reunião ordinária dia 25 de junho de 2026. Ordem do dia, ponto 1, pedidos de ordem do dia, não sei se há alguma intervenção. No momento, ponto 2, aprovação da ata da reunião anterior, não sei se todos os seus vereadores tiveram a oportunidade de ler, se há alguma questão a acrescentar. No momento, colocar lá a votação, quem vota contra, quem se abstém, aprovado por unanimidade. Para conhecimento, ponto 3 e 4, resumo diário da tesouraria e pagamentos, pedi à Sandra que pudesse fazer essa demonstração.
1: Tem no poder da tesouraria de operações orçamentais 1.890.935,19 euros, de operações não orçamentais 881.759,77 euros, com suporte de pagamentos a cada monetário de pagamentos efetuados de 5/6/2026 a 21/6/2026.
0: Muito bem, obrigado, Sandra. Ponto 5. Partido Socialista, cedência de espaço, vem aqui para ratificação, foi cedido aqui um espaço para umas eleições internas do Partido Socialista. Colocava a votação conforme informação e para ratificação, aprovado por unanimidade. Ponto 6, para ser com propriedade relativa à informação para ser número 112/2026, colocava a votação nos termos da informação. Aprovado também por unanimidade. Ponto 7, informação para ser número 17/2026, de gabinete de fiscalização. Aqui refere-se a uma falta de sinalização vertical, aqui no caso uma cedência de passagem aqui na vila junto à igreja. Colocava também aqui a votação nos termos da informação técnica que acompanha. Também aprovado por unanimidade. Ponto 8. Aprovação da quinta alteração da primeira revisão do Plano Diretor Municipal de Oliveira de Frades, depois de ter sido já aqui, então, publicado para discussão pública, fim desse período. Vem, então, agora aqui para a aprovação nesta Câmara e colocava também aqui a votação nos termos da informação dos serviços técnicos. Voto também por unanimidade. Ponto 9. Para ser com propriedade relativa à informação para ser número 120/2026. Bem, aqui mais um pedido de propriedade. Portanto, colocava aqui também a votação nos termos da informação que é de parecer positivo. Aprovado também por unanimidade. Ponto 10. Protocolo de adesão à rede de cidades e vilas de caminho, vem aqui para a ratificação. O protocolo foi, entretanto, também assinado no âmbito de uma cerimónia que teve lugar esta semana. Permitiu a Oliveira Frades juntar-se a mais de 50 municípios que também pertencem já a esta rede de cidades e vilas de caminho, e que foi, no fundo, aqui um passo simbólico daquilo que se pretende fazer com os nossos passeios, com as nossas ruas, ecopistas e ciclovias. Colocava aqui então também para votação, aprovado também por unanimidade. Ponto 11, protocolo celebrado entre o município de Oliveira de Frades e a Associação de Proteção Animal de Oliveira de Frades, vem aqui para ratificação, foi inaugurado no passado sábado. Portanto, a nova sede aqui da Associação de Proteção Animal de Oliveira de Frades. Para além disso, o protocolo também visa estabelecer aqui, no fundo, um documento de parceria institucional entre o município e essa entidade naquilo que é a defesa do bem-estar animal. Colocava também aqui para votação. Aprovado por unanimidade. Ponto 12, obras em execução. Dar apenas aqui nota do início das obras, portanto, de construção do bloco habitacional ali na antiga padaria, em frente ao tribunal. Dar nota também que se iniciou já a obra de beneficiação e requalificação da sede da banda de Ribeira Dio. Bem como se iniciaram já também os trabalhos de requalificação e beneficiação dos balneários do campo número 2 ou campo de treinos do Parque Desportivo de Oliveira de Frades. Ponto 13, pedido de interação do público. Não temos inscritos. Perguntava se dispensam aqui a leitura da minuta da ata. Sendo dispensada, dava então por finalizada a reunião. Muito obrigado a todos. O resto, bom dia.

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Ser artista não é querer estar na moda, é olhar à roda e ver o mundo inteiro ser verdadeiro. Não é olhar para fora enquanto não se olha para dentro, não ser cinzento, não ser perfeito, bem vestido ou requintado, mas trazer o bem ao peito. É ser inteiro, ser imperfeito, delicado, por vezes desafinado. E daí? Não é o quase estar perfeito que faz a obra ter sentido, é sentir no ventre o filho. É correr com todo destino, onde todos estão sentados, é fazer o pino, ser desalinho, viver o perigo de ser fora do baralho. Ser artista dá muito trabalho. É ser chão, ser emoção, ser coisa nenhuma. O artista quando morre não se esfuma, torna-se vida na voz de quem fica. Que coisa bonita, na tua voz, Rita, na voz das pessoas, nessa paz que entoas. És manual de emoções, isso é tanto. Não há manual de instruções que explique esse espanto. Ser artista, que coisa bonita. Obrigado, Rita.

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1: Isto aqui não é sítio para encontrar ninguém. 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